0: rapaziada.
1: Deus abençoe.
0: Tamo junto.
1: É nóis.
0: Valeu.
2: É isso, bebê.
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atenção. Senhoras e senhores, nós iremos pra frente e pra trás nesse barato, nesse compasso, ó. Pra frente, pra frente, pra trás. Comigo, vá!

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0: Parabéns, viu?
1: Parabéns. Parabéns, viu? Que coisa mais gostosa.
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0: sensacional.
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0: tropezeiro diferente.
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0: de setembro? Vai parar, bebê.
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0: Wesley, obrigado.
1: Valeu, parceiro.
0: Bruno Marrom.
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3: De senhor. Tá com saudade, né?

0: aquele satélite.
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3: Tá sendo acordeão em Eric Land.
4: Esqueceu.

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0: Você tá doido.
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0: Quem gostou pode fazer barulho aí.
1: Aê, gente!
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0: mas nós gosta de sofrer, né, não? Boa demais.
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0: rapaziada.
1: Deus abençoe.
0: Tamo junto.
1: Tchau.
2: É nóis.
0: Valeu.
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0: Muito obrigado, minha amiga.
1: Tamo
0: que
1: junto,
0: é isso.
1: Tamo junto.
0: Que é isso. Que honra, sem palavras.
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0: Daniese Santiago.
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0: Parazinho.
1: Junto, meu irmão.
2: Segundo. 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
1: Vamos cantar junto. Juntinho com o coração.

0: Tamo junto, moleque.
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1: Fala não, coleguinha.
0: Simone Simária.
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0: Tá bom de apaixonar, né, meu DJ?
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coisa linda. No Manaus. Diretamente do Pão de Açúcar.

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1: Vai ter azar igual esse caboclo que eu nunca vi, viu?

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1: Mano Walter.

0: diferent dos iguals, viu?
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0: É, moçada.
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0: E aí? E aí?
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1: Rádio Cidade de Vitória informa a hora certa.
2: 6 horas. Repita. 6 horas.
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1: 6:18.
2: Repita.
1: 6:18.

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2: 6:33.
3: Repita.
2: 6:33.
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5: Mulheres e meninas estão cada vez mais expostas por meio de nudes e vídeos erotizados produzidos com ferramentas de inteligência artificial. As chamadas deepfakes são manipulações de imagens reais de uma pessoa para colocá-la em um outro contexto virtualmente criado. O alerta é da Coalizão Direitos na Rede. A organização lançou o documento Violência de Gênero, casos envolvendo uso de inteligência artificial, em que relata o crescimento de casos de violência sexual e perseguição digital impulsionados por ferramentas de IA. Diretor do Instituto de Pesquisa em Direito e Tecnologia do Recife, André Fernandes, exemplifica algumas situações.
6: Então a gente tem casos e mais casos no Brasil, por exemplo, em que estudantes pegam imagens de suas colegas e passam em sistemas que estão disponíveis a uma busca no buscador qualquer e geram essas imagens falsas e distribuem esse conteúdo em serviços de mensageria e tantos outros. Então hoje a principal forma é essa.
5: No Brasil, há casos registrados de deepfakes em escolas de 10 estados que já teriam vitimado ao menos 173 crianças e adolescentes. O Parlamento Europeu estima que 8 milhões de deepfakes tenham sido compartilhados em 2025, 98% com conteúdo pornográfico. Além dos danos à imagem de mulheres, crianças e adolescentes, há também todo o impacto psicológico da exposição da pessoa em um contexto falso produzido por IA. A Coalizão Direitos na Rede defende uma atualização do Código Penal e do Estatuto da Criança e do Adolescente para prever crimes envolvendo deepfakes erotizados.

Uma norma estatal de um país ajuda a conter esse tipo de coisa, especialmente quando é uma norma que trata não apenas da veiculação, da disseminação do conteúdo pela internet, como o caso dos recentes decretos do Executivo Federal, mas uma norma que trata do design, da ética, da responsabilidade, que trata esses vieses já na origem, né, que proíbe certos usos.

0: é menina, adolescente ou mulher adulta, num corpo desnudo.
1: O relatório Violência de Gênero, casos envolvendo uso de inteligência artificial, está em formato de cartilha e pode ser baixado no site da Coalizão Direitos na Rede. Produção e reportagem, Alan Barbosa.
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Vai reto, Zanar, vai descendo, vem até pra cá pro bolso, já passa a volta, vai desfilando, vai descendo. Vem com o Sérgio Eduardo, Sérgio Eduardo. Vem, Alcimar. Vai descendo, Neto Saraiva. Valeu.

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1: 6:48.
2: Repita.
1: 6:48.
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1: Rádio Cidade de Vitória informa a hora certa.
2: 7:01. Repita. 7:01.
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5: O Brasil registrou em 2024 a menor taxa de homicídio dos últimos anos, segundo o Atlas da Violência 2026, divulgado pelo IPEA e pelo Fórum Brasileiro de Segurança Pública. Foram 42.590 homicídios registrados oficialmente no país, uma queda de 7,4% em relação a 2023. Em 10 anos, a redução foi de 33,4%. Mas o relatório faz um alerta. O aumento dos chamados homicídios ocultos pode indicar que a redução da violência é menor do que apontam os dados oficiais. O técnico de planejamento e pesquisa do IPEA, Daniel Cerqueira, explica.
6: Em primeiro lugar, registramos uma queda histórica dos homicídios no Brasil. É a menor taxa de homicídio desde 1998. No entanto, este resultado, ele tem que ser relativizado, porque o que aconteceu de 2023 para 2024 foi um aumento acentuado dos homicídios ocultos, ou seja, aqueles homicídios que não estiveram oficialmente registrados como homicídio nas estatísticas. Mas ainda assim, houve uma diminuição dos homicídios de 2023 para 2024, que é a menor desses últimos 24 anos.
5: O Atlas também aponta que a violência continua concentrada principalmente nas regiões Norte e Nordeste, e chama a atenção para o impacto sobre grupos vulneráveis. Segundo Daniel, a violência contra essas populações permanece elevada mesmo com a queda geral dos homicídios.
6: Existe uma espécie de uma calcificação da violência contra grupos sociais minoritários, entre os quais a infância, a juventude, as pessoas negras, mulheres, indígenas, pessoas com deficiência. Então, ao mesmo tempo que está havendo uma diminuição geral de crimes, de homicídios, de crimes violentos no Brasil, há um aumento desses crimes contra essas populações minoritárias.
5: As maiores taxas foram registradas no Amapá, Bahia, Pernambuco, Alagoas e Ceará. Segundo os pesquisadores, políticas de segurança baseadas em evidências e ações de prevenção social são apontadas como caminhos para reduzir os homicídios. Produção e reportagem, Cassie Balor.
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1: 7:17. Repita. 7:17.

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2: 7:30. Repita. 7:30.
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2: O Brasil está ampliando a presença comercial no continente africano e fortalecendo novas parcerias voltadas a comércio, investimentos e cooperação econômica. O tema foi destaque durante o Seminário Brasil-África 2026, realizado no Palácio do Itamaraty, em Brasília, e que reuniu autoridades brasileiras e africanas, representantes diplomáticos e instituições públicas e privadas. Durante o encontro, a Apex Brasil, Agência Brasileira de Promoção de Exportações e Investimentos, assinou um memorando de entendimento com a Agência de Promoção Comercial do Quênia para ampliar ações conjuntas ligadas à exportação, inovação, economia digital e capacitação de pequenas e médias empresas. O presidente da Apex Brasil, Laudemir Miller, destacou a importância estratégica da relação entre Brasil e países africanos.
3: Quer falar do futuro, dos grandes desafios globais que a gente tem, e a África é muito central para isso, geopoliticamente é muito importante. Veja que de 1,5 bilhão a mais de pessoas que a gente vai ter nos próximos anos, 1 bilhão vem da África, e um povo jovem.
2: Segundo a Apex Brasil, a aproximação com países africanos vem crescendo nos últimos anos. Desde 2023, a agência participou de 13 missões no continente africano com a presença de centenas de empresas brasileiras. Além disso, um estudo lançado pela Apex Brasil aponta que a África já é o quarto principal destino das exportações brasileiras. Em 2024, as vendas do Brasil para o continente chegaram a US$15 bilhões, crescimento de 20% em relação ao ano anterior. Laudemir Miller também ressaltou o potencial africano em áreas estratégicas como segurança alimentar, agricultura e desenvolvimento econômico.
3: E além disso, a África tem 60% das terras agricultáveis do mundo. Então imagina o impacto que isso tem na segurança alimentar. E nós queremos construir, estamos construindo a Apex Brasil, essa relação com a África a partir da presença, com as nossas missões, indo lá, mas também com os nossos escritórios e trazendo compradores, trazendo parceiros da África para cá. Então isso já tem gerado resultados, tanto na balança comercial, mas principalmente na nossa relação.
2: O levantamento da Apex Brasil também identificou mais de 6 mil oportunidades comerciais para produtos brasileiros, em setores como agronegócio, alimentos processados, máquinas, energia, saúde, infraestrutura e tecnologia. Produção e reportagem, Virgínia.
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1: 7:47. Repita. 7:47.
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0: prioridade.
1: Não é por falta de tempo não, viu? Você só não tem prioridade.
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4: 8 horas. Repita, 8 horas.
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Muito bom dia a todos na paz do Senhor Jesus Cristo. São 8 horas e 13 minutos, já está no ar. Sabadão de bênçãos especial para você nesta manhã abençoada. Hoje é o penúltimo dia do mês de maio, né? Dia 30 de maio. Programa Boas Novas no ar para você. Nós vamos ficar, meu povo, até às 11 da manhã. Então, tem muito tempo para você ligar, participar aqui com a gente. Eu quero atender você com muito carinho. Eu já quero agradecer ao Senhor pela oportunidade, né, irmãos, de estarmos aqui vivos, porque o Senhor é bom e eterna é a sua misericórdia. Quero saudar a todos os amados amigos com a paz do Senhor, que essa paz possa reinar, habitar, conviver, né? Permanecer nos nossos corações até a volta do nosso amado Jesus Cristo. Então, aumente aí o volume do som, mande aí um oizinho aí pra mim, né? No 981-13-8239 aí. Olha aí, anote aí o nosso número. 981-13-8239. 981-13-8239 é o meu número. Eu quero que você ligue pra mim, se você puder. Se você não puder, mas você já está me ouvindo, eu agradeço a todos pelo carinho de sintonia. 981-13-8239 é o número da irmã Ali, tá? Hoje a irmã Ali vai liderar aqui a programação sozinha, né? O Reginaldo não está. Está para São Luís levando uma caravana de pessoas, né? Para fazer as cirurgias nos olhos, né? Então, aumente aí o volume do som, nós vamos ficar juntos. Tem boas novas para você nesta manhã. Eu daqui, você daí de casa, se você ligar para mim, mandar o seu oferecimento, eu vou agradecer com muito carinho. Mas nesta manhã abençoada, eu quero mandar um alô especial para todo meu Maranhão, a paz do Senhor, meu estado lindo, a paz do Senhor aí para Arari, bom dia na paz do Senhor. Alô você aí de Miranda do Norte, alô você de Matões, bom dia na paz do Senhor Jesus Cristo. Alô você de Anajatuba, alô você aí de Itapecuru Mirim, irmã Amparo, irmã Thalita, bom dia para vocês, minha amada. Alô Renatinha, bom dia princesa, na paz do Senhor. Alô você também aqui, pertinho aqui de mim, ó, de Monção, Igarapé do Meio, bom dia na paz do Senhor. Alô você de Lagoaçu, bom dia, paz do Senhor. Alô você aí de Lago Verde, Bela Vista, Lagoaçu. Alô você de Pedro do Rosário, bom dia na paz do Senhor. Alô povo bonito de Bela Vista, bom dia. Oi Luiz Souza, irmã Paruca, lá no povoado Resinga, bom dia.

0: Resiga, Bela Vista, Deus abençoe os irmãos. Alô você de Olinda Nova do Maranhão, bom dia. Povo de Cantanhedes, São Mateus. Alô você de Pio 12, bom dia, meus amados. Tem boas novas para nós nesta manhã. Alô você aí de Cajari, Viana, São Bento, São Vicente de Ferrer, né? Bom, é Pinheiro, vamos estender aí, né, irmãos? Alô vocês aí de Matinha, bom dia, povo bonito de Penalva, Pedro do Rosário, Presidente Sarney, São João Batista, bom dia na paz do Senhor. Alô pastor Ataíde, bom dia para o Senhor, Deus abençoe os amados irmãos. Quem quiser participar com a irmã ali, olha, é muito simples, 981-13-8239. Anote aí o nosso número, 981-13-8239. Olha, bom dia. Eu quero mandar um alô especial para o Theo. Oi, Theo. Bom dia, Theo. Estão ali, pertinho ali da Escola Maria Graciana, né? E Samira. Bom dia, Samira Souza. Bom dia. Mãe aí do nosso querido Davi Souza. Estão fazendo uma prova hoje, irmãos. Davi, Feliciano. Uma turma, né? Vamos orar aí para que os meninos sejam bem-sucedidos em nome de Jesus. Um abraço, Samira. Deus abençoe. Bom dia, Theo. Vamos atender aqui o nosso pastor Ataíde lá de Alto da Esperança, São João Batista. Bom dia, meu pastor.
1: Bom dia, paz do Senhor, irmã Ana Lima.
0: A paz. O que que o senhor manda? Alô.
1: Uma mensagem, mas agora estou sintonizado desde cedo.
0: Ô, glória.
1: Desde os comerciais.
0: Amém.
1: Tá tudo bem aqui, é no Alto da Esperança, louvado seja Deus. Cadê o nosso chefe? Já disse que está para São Luís, né?
0: Hoje está. Só...
1: Vamos ver se nós escutamos. Vamos ver, não, nós vamos escutar em nome de Jesus com Ana Rosa. Jesus.
0: Jesus. É isso? A ligação não está muito boa, né? Alô? Alô? Alô? Alô? Ligação não está boa, mas pastor Ataíde, eu vou procurar aqui a canção pro senhor, tá certo? Eu já quero agradecer ao senhor pelo seu carinho, sempre aqui com a família Boas Novas, né? Eu quero mandar um alô especial pra dona Maria Isabel, lá em Arariaçu. Bom dia, dona Maria. Ela já está mandando áudio aqui pra gente. Bom dia na paz do senhor. Se você quiser participar comigo, gente, é muito simples. 981-13-8239. Anote aí o nosso número. 981-13-8239. 981-13-8239. Esse é o meu número, o meu WhatsApp. Você pode ligar para mim. 981-13-8239. 981-13-8239. Ligue para nós, tem boas novas no ar para você. Então são 8 horas e 19 minutinhos. Vamos ouvir aqui o áudio do pastor Ataíde. Opa! Gente, meu celular tá assim com problema de junta, sabe? Junta e joga fora. Ô, Deus! Vamos aqui, deixa ver se melhora. Então eu quero ler aqui um texto da palavra de Deus. Isaías 43, verso 13, apenas o verso 13. Então nós vamos preparar a primeira canção de hoje, Luiz, ele com Daniel e Samuel, canção linda para nós nesta manhã. E essa canção vai para a nossa querida Gorete, né? Gorete Silva, nossa gestora financeira ali do Centro Educa Mais, Dr. Raimundo Magno Alves da Silva. Uma mulher altamente competente, ela ama essa canção vai para a senhora também. Diz assim a palavra do Senhor: ainda antes que houvesse dia, eu sou, e nenhum há que possa livrar alguém das minhas mãos. Agindo eu, quem o impedirá? Olha que coisa linda que Deus está falando para nós. Agindo eu, quem o impedirá? É isso aí, meu povo. Esse é o nosso Deus, o Deus que nós servimos, o Deus que nós estamos anunciando aqui para você através das ondas sonoras da rádio. Bom dia na paz do Senhor. Vamos ouvir a canção, já já eu retorno para atender os ouvintes.

É isso aí, povo de Deus. Esse é o nosso Deus, o Deus grande, poderoso, todo poderoso, né? O Senhor de toda a terra. Louvado seja o seu nome, né? A ponto de o grande rei Salomão dizer que ele é tão grande que nem mesmo os céus dos céus o podem conter. Louvado seja o nome do Senhor. Pastor Ataíde, nós já estamos aqui procurando a canção que o Senhor pediu. Eu quero agradecer ao Senhor pelo carinho de sintonia. E vamos atender aqui os irmãos. Vamos atender aqui o irmão Bireca, bem aqui do Jaguari, que já está ligadinho aqui.

0: com a programação Boas Novas. Bom dia.
1: Peço um hino, sem nada, felicito toda a minha família. O segundo mundo das Oliveiras. Para você, Reinaldo, Patinho, família. Muito obrigado.
0: Obrigada, irmão Bireca. Deus abençoe o senhor, sua família. Bom dia. Um abraço aí para todos os irmãos aí do povoado Jaguari, todos os ouvintes. Deus abençoe, meus amados. Obrigada pelo carinho de sintonia. Se você quiser participar do nosso programa hoje, é muito simples. 981-13-8239. Anote aí. 981-13-8239. Esse é o nosso número. WhatsApp, você pode ligar, participar e eu vou atender você com muito carinho nesta manhã abençoada hoje do dia 30 de maio de 2026. Está terminando o mês, meu povo, mas Jesus está no controle de todas as coisas, né? Nós aqui, Vitória do Mearim, Assembleia de Deus, está hoje de luto, né? Perdemos uma amada irmã, partiu para o Senhor ontem, irmã Gorete. Aprove o Senhor, né, recolhê-la. Mas é assim mesmo, é a vida, né? Enquanto Jesus não voltar, nós sofreremos essas perdas, né? Nós rogamos ao Senhor, né, que possa tranquilizar, acalmar, consolar os corações dos familiares. Uma mãe abençoada, uma serva de Deus, criou seus filhos no caminho do Senhor, educou dois homens de bem, né? O irmão Islã e o irmão Marcos. Que Deus abençoe os meninos, possa consolar o coração deles. Perderam o pai, parece que foi março, mês de março. E agora a mãe parte para o Senhor também. É assim mesmo, amados. Enquanto Jesus não voltar, nós poderemos passar por isso a qualquer instante, né? O importante é estarmos prontos para este momento. Então vamos atender aqui a dona Maria Isabel ali de Arariaçu. Bom dia, dona Maria Isabel, Deus abençoe.
2: Bom dia, irmã Nali.
0: Bom dia, meu amor.
2: A paz do Senhor. Aqui é Isabel de Arariaçu. Gostaria de oferecer o hino, passa lá em casa, para oferecer para minha irmã Daniel, minha cunhada Amparo, a minha irmã Elizabeth. E todos de Peribirim, de Anajatu. E ofereço também para a comadre Rita, para a Jaqueline, para a Branca, para a Dedé, Mário, meu irmão, a Camunda, Bica, a Pé, Lida, em Gameleira de Anajatu. E ofereço também para toda a minha comunidade aqui de Arariaçu. E ofereço também para todos os ouvintes de todas as comunidades. Que Deus nos abençoe, nos proteja e dê nossa saúde. A paz do Senhor, irmã. Eu estou ligada aqui no programa.
0: Eu que agradeço, dona Isabel. Bom dia para a senhora na paz do Senhor. Continue aí sintonizadinha que nós vamos ficar até às 11 da manhã ouvindo Boas Novas. Querido, se você quiser participar, olha, o nosso número é simples. 981-13-8239. Anote aí o nosso número. 981-13-8239. 981-13-8239. Esse é o meu número, o meu WhatsApp. Você pode ligar e eu vou atender você com muito carinho. Olha, vamos atender aqui a dona Cleonice. Bom dia, querida, paz do Senhor. Lá de São Brás, Penalva.
3: Ana Lívia, tu escuta do programa. Mas eu te amo, oferecer para minha irmã Dulce, lá em Mocoró, Andora, aqui em São Brás, Zayane, Vidiel, o Cleubert, a Sofia, a Valentina e o Edson, meu esposo de Jal, tá bom?
0: Obrigada, querida, bom dia, na paz do Senhor, nós vamos já tocar para você o seu oferecimento. E você aí do outro lado, quiser participar, anote aí o nosso número, 981-13-8239. Olha aí, anote aí, 981-13-8239. Anote 981-13-8239. Eu quero mandar um alô especial para Luzia, lá em Jussaral das Margaridas. Bom dia.

Bom dia, Luzia, paz do Senhor. Dona Maria Antônia, lá no povoado Jabuti, em Monção. Bom dia para a senhora, querida. Obrigada aí pelo seu carinho de sintonia. Ligadinhos aqui com a família Boas Novas. Quero mandar um alô especial para Bibita, lá em Suma Uma do Japão. Bom dia, Bibita, na paz do Senhor. Alô, irmã Lidinalva, irmão Expedito, o Melk, lá em Tucum, Cajari. Povo abençoado aí de Cajari também. Sintonizadinhos aqui com a família Boas Novas. Alô, seu Nicinho, no povoado Félix. Bom dia pro senhor. Obrigada aí pelo carinho de sintonia. Eu quero mandar um alô especial pra Conceição, né? Congregação também Águas Vivas, lá em Cajari. Na verdade, povoado Conceição, não é isso? Bom dia pra vocês, na paz do senhor. Alô, Maurícia, lá em Bubá, Zarari. Bom dia, Maurícia. Alô, irmã Amadaí Souza, lá em Barreiros, Arari. Bom dia para a senhora, Deus abençoe. Alô, seu Valdemir, lá em Capoeira Grande, tá? Obrigada pelo carinho e sintonia. Seu Benedito Oliveira, Dona Maria Antônia, que são os pais aí do Valdemir. Bom dia para vocês, na paz do Senhor. Bom dia a todos. E vamos continuar ouvindo a melhor programação do dia. São 8 horas e 32 minutinhos. Esse é o meu, é o seu, é o nosso programa Boas Novas. Nós vamos estar no ar até às 11 horas da manhã, ouvindo Boas Novas. Então, ligue para nós, participe, tem Boas Novas para você. Vamos ouvir as canções. Já já nós retornamos com mais Boas Novas.

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É isso aí, povo de Deus. Essas canções também foi para Dona Maria Serafim, seu esposo, seu Giovanni. Bom dia, eles estão bem aqui do Conjunto do Hélio, Vitória do Mearim. Bom dia para vocês, na paz do Senhor. Oi, mana Alice, sua irmã mocinha de Terra de Areia. Gostaria de ouvir o hino com Jacilago, Deus cuida de mim. Oferecer para Maria Rosa, Neazinha, Maria de Jesus, para o irmão Paulo de Olho d'Água, Conceição do Lago Açu. Opa! Muito obrigada, querida. Deus

0: Deus abençoe a senhora, Mãe Maria de Jesus, todo o povo de Deus aí do povoado Olho d'Água, né, Terra de Areia, toda a cidade de Lago Açu, sempre participando aqui com a família Boas Novas. Bom dia a todos na paz do Senhor, esse é o nosso programa Boas Novas. Nós estamos no ar toda quarta, quinta, sexta, das 11 às 13 horas, e no sábado nós temos aí sabadão de bênçãos especial para você que está agora no ar. Começa a partir das 8 da manhã e nós vamos até às 11 horas, tá bom, meu amado? Meus amados, então vocês podem ligar para mim no 981-13-8239. 981-13-8239. 981-13-8239. 981-13-8239. Anote aí. Você pode ligar para mim, participar, e eu quero atender você com muito carinho. 981-13-8239. Esse é o nosso programa Boas Novas nesta manhã abençoada. Hoje, dia 30 de maio, né, amados? O mês já está terminando, mas nós estamos aqui. Jesus é bom, Jesus é maravilhoso, Ele é o nosso Deus, o nosso sustentador. Então, se você quiser participar com a gente, olha, pode ligar para nós vamos já atender os irmãos com muito carinho. 981-13-8239. Ligue para nós, participe. Nós vamos atender os irmãos com muito carinho. 981-13-8239. Esse é o nosso programa Boas Novas. Então, ligue para nós. Tem boas novas para você, direto aqui de Vitória do Meari, Maranhão. É isso aí, povo de Deus. 981-13-8239. Então, nós vamos ouvir nesse bloco de canções aqui a canção já pedida da irmã. Também a canção Peregrino. Opa, vamos ouvir aqui o áudio do nosso amado irmão.
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0: Meu Deus, esse meu celular tá horrível hoje. Então vamos ouvir a canção Sou Peregrino com o cantor Silvan Santos. Também você pode ligar para mim, participar. Vamos atender aqui a nossa irmã.
2: Mando aqui mais uma vez a paz do Senhor. Dizer para a senhora que o sinal da rádio, da emissora, está chegando aqui de uma forma tão boa. Oh, graças,
0: glória,
2: a Deus.
0: Que bom, pastor, tá aí.
2: Os louvores são coisa boa. Graças a Deus, amém. Mandando assim, não tiver muito acarretado, como eu sempre dizer, desce de nós ouvir com a Elian Oliveira. Fica na porta.
0: Opa. Oh,
2: glória, louvado seja Deus.
0: Tá sim, meu pastor, vamos já tocar Fica na Porta, mais do que eu. Canção linda da cantora Elian Oliveira. É isso aí, pastor Ataíde, obrigada. Também vamos atender a nossa irmã mocinha. E já nós retornamos aqui com mais boas novas. Fique ligado aí, tem muita coisa boa pra nós nesta manhã.

0: Deus, são 9:08, aqui está o programa Boas Novas. Bom dia a todos, na paz do Senhor, para você que acabou de ligar o seu rádio, né? Bom dia, esse é o programa Boas Novas, nós estamos no AI toda quarta, quinta e sexta-feira, das 11 às 13 horas e sábado das 8 até as 11 da manhã, com Boas Novas para você. Olha só, eu estou aqui, a igreja ali, a Assembleia de Deus, no campo do São Benedito, né? Que é aqui a nossa famosa região do Japão, né? A região do Japão foi aí os desbravadores do Evangelho, que já não existem mais, já partiram para a eternidade, né? Mas desbravaram aí, levaram o Evangelho à região do Japão. Então hoje a região do Japão tem dois campos, né? Campo do São Lourenço e o campo do São Benedito. Então, ali o campo do São Benedito, liderado ali pelo pastor Yuri Hermógenes e a missionária Selma, estão aí com o Festival de Lanches, né? Que vai ser no dia 6 de junho, às 18 horas. Então será lanches, louvores, né? Tudo isso para contribuir aí com a obra missionária. A partir das 10 horas da manhã vai ter feijoada, panelada, galinha caipira, muitas comidas típicas ali da região, feita com muito carinho, né? Para o povo de Deus. E também a igreja está com um sorteio, gente. Eu estou aqui com os cupons, tá? Eu já vendi, ele me passou 4 blocos. Na vez passada eu vendi bastante, né? Mas agora ele mandou já, foi semana passada, então eu já vendi, viu, pastor? Por isso que eu estou perguntando pelo dia, porque seria 31 de maio, no caso amanhã, mas será dia 6 de junho, a partir das 20 horas, o mega sorteio. E quais serão os brindes, irmã Ali? O primeiro prêmio será um iPhone 13, o segundo prêmio um Pix de R$1.000 e o terceiro prêmio um Pix também de R$1.000. Como é que você pode participar desse sorteio? É simples, é só você ligar para mim aqui, que eu lhe passo o meu Pix, você compra um ponto. 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Na vez passada, uma das pessoas que comprou da minha mão foi que ganhou o iPhone, né? Então eu tô com sorte. Então, se você quiser participar, é só você ligar para mim, tá? Que eu vou atender você com muito carinho. Anotar aqui o seu nome. Eu quero já atender a minha amiga Jaque. Oi, Jaque, bom dia, querida. A paz do Senhor, ela é lá de Sítio Gama, em Coque. Vamos ouvir aqui o áudio dela, vamos ver o que ela está mandando.
1: Bom dia, irmã Maria. Gostaria de pedir qualquer hino de Sofia Cardoso para oferecer para toda a minha família e para a senhora também.
0: Muito obrigada, Jaque. Luiz, prepara a canção aí de Sofia Cardoso. Eu acho que é Céu, não é, Luiz? Morada de meu Deus? Eu acho que é esse o nome. Então, meus amados, olha, vamos atender aqui também a dona irmã Maria de Jesus está oferecendo, Luiz, as canções para você, tá? Muito obrigada. Vamos ouvir aqui, pastor Ataíde já mandou a foto aqui do radinho dele. Valeu, pastor, vamos ouvir aqui o áudio do nosso querido.
2: Senhor, mais uma vez, manda ali, meu amado, eu atendendo o áudio de um amigo. Não dei por conta do nome dessa cantora que terminou de cantar agora. Me diga o nome dela pra mim, mano ali. Que hino bonito, que coisa boa. Glória a Deus. Tendo com a voz de Lara Aymara, me confirme aí, por favor.
0: Qual foi, Luiz, as outras canções que tocaram sem ser essa? Ah, pastor Ataíde, foi a canção, como é o nome da canção? Deus vai cuidar de tudo, Jaci Lago. Esse é o nome da cantora, tá bom, meu pastor? Muito obrigada pelo carinho de sintonia. Opa, já tem gente querendo aqui comprar os cupons, tá? É três prêmios, gente, por R$5, um iPhone 13, segundo prêmio R$1.000 e o terceiro prêmio, outro Pix de R$1.000. Como eu vou participar? É só você mandar mensagem para mim no 981-13-8239. Anote aí, 981-13-8239. Você manda aí o seu nome, o seu número de telefone. Aí eu envio para você o meu Pix. Você faz o Pix apenas de R$5 e você vai estar concorrendo ao sorteio desses três maravilhosos prêmios. Dona Maria Isabel ali de Arariaçu do Centro já quer comprar, né? Obrigada, Dona Maria Isabel. É só R$5, minha flor. Aí está o Pix. A senhora pode participar com a gente desse sorteio, ajudar ali a obra de Deus no campo ali do São Benedito dos Maciéis, né? Foi aonde eu nasci, viu, pastor Taíde? Na verdade, eu nasci aqui em Vitória, fui criada uma parte lá, mas meus primeiros passos na fé foi ali na igreja Assembleia de Deus, ali em São Benedito. Toda a história que o envolve, aquela obra ali, louvado seja o nome do Senhor. Eu estou grata ao Senhor por participar desta história. Então, mais de 50 anos de evangelho nesta região. É isso aí. Então vamos ouvir aqui a canção. Eu quero mandar um alô especial aqui para o irmão Dico, lá em Pedrinhas, em Moitas. Alô, irmão Dico, tudo bem com o senhor? A paz do Senhor. Eu quero mandar um alô para a irmã Valda, bem aqui na Vila Ribamar, irmã Jarlano, Bairro Novo. Bom dia, na paz do Senhor. Alô, seu Zé Preto e Cota, lá no Estirão Grande. Bom dia. Irmã França, suas filhinhas ali no Conjunto do Hélio. Bom dia para vocês. Irmã Neuza Alfaço, Neuza Bezerra ali, né? No bairro, primeira travessa do Tamarineiro. Bom dia para vocês, na paz do Senhor. Alô, Franciele, Dona Maroca, Lídia, lá em Viana. Bom dia para vocês. O irmão, lá em Povoado Mata, a irmã Nazaré. Bom dia, irmã, a paz do Senhor. Bom dia para a senhora. Lá em São João Batista também tem a Cláudia, tá? O seu Raimundo lá em Guaribal, São João Batista. O senhor conhece esse povo, pastor Ataíde? Ele nos ouve aí de Guaribal. O seu Nivaldo também ali no Guaribal. Bom dia, na paz do Senhor. Alô, dona Saturnina, que é a vovó aí da Kellen Nájila, do Pedro Rian. Povo bonito aí, Deus abençoe. Irmã Joana Amaral, lá no bairro Vinagre, em Viana. Assembleia de Deus, Ministério Madureira, bom dia para a senhora, na paz do Senhor. Deus abençoe os irmãos. Então nós vamos ouvir a canção, qual é o da harpa aí, Luiz? 126, quão glorioso cristão é pensares, né? Canção linda, é do programa, é sim, tem gente mandando mensagem aqui, bom dia, na paz do Senhor. Se você quiser participar, olha, 981-13-8239, anote aí, 981-13-8239. Esse é o meu número, meu WhatsApp. Você vai participar com muito carinho e eu vou atender você aqui

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1: 9:32. Repita. 9:32.

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isso aí, meu povo. São 9h44. Nós estamos aqui ouvindo Boas Novas, né? Você aí do outro lado, eu aqui. Eu quero atender a todos com muito carinho. Obrigada para você que já está ligadinho comigo, participando aqui da programação. A irmã Jeane, bom dia, irmã Jeane, na paz do Senhor. Ela está nos ouvindo lá no município de Imperatriz, aí através... Criulição, não é isso? Na verdade, ela está no município de Itaipava do Grajaú, tá certo, irmã Jeane? Nos ouvindo pelo aplicativo. Bom dia, minha santa, paz do Senhor. Eu quero mandar um alô especial para Dona Raimunda, lá no povoado Bonfim. A Maria Vitória, bom dia para vocês, minhas amadas. Obrigada pelo carinho de sintonia. Para você que está ligando, participando aqui da programação Boas Novas. Bom dia a todos, na paz do Senhor. Talvez você ligou o rádio agora, né? Mas já está ouvindo Boas Novas. Eu quero agradecer a todos pelo carinho de sintonia. Então, vamos para a palavra do Senhor nesta manhã. Para isso, eu gostaria que você abrisse aí a sua Bíblia. Nós vamos agora para as cartas de Paulo. E eu vou para a segunda carta dele ao Timóteo, ao jovem Timóteo. E eu quero que você medite comigo nessa mensagem nesta manhã. Carta de Paulo, a segunda carta dele a Timóteo, capítulo 4. Se você puder abrir a sua Bíblia, versículo 10. Carta de Paulo a Timóteo, capítulo 4, verso 10. Eu vou ler aqui o versículo 10, só a parte A do versículo, tá? Diz assim a palavra do Senhor: porque Demas, tendo amado o presente século, me abandonou e foi para Tessalônica. Somente isso, porque Demas me abandonou, tendo amado o presente século, e foi para Tessalônica. Quando eu li esse texto a primeira vez, que a gente lê bastante, mas quando a gente medita, né? Me chamou a atenção, o que é que tinha em Tessalônica naqueles dias para Demas ter abandonado o ministério do apóstolo Paulo? Paulo escrevendo esse versículo a Timóteo, se você ler todo o capítulo 4, você vai observar que ele fala da fidelidade e o zelo na mensagem, né? O zelo da pregação. Paulo também cita, ele prevê aí o seu martírio, ele sabia que seus dias estavam chegando, né? E a agonia que ele estava sentindo. E o seu coração estava muito triste, a ponto dele dizer para Timóteo: olha, Timóteo, não demora, vem depressa. E, tipo assim, eu preciso te ver, eu preciso das minhas últimas instruções, eu sei que eu vou morrer. Nero aí está no 12 aí, querendo

vai mandar me degolar. Mas não tem problema, eu estou pronta, eu já combati o bom combate, eu já sinto que eu acabei a carreira, mas eu aguardo, eu guardo a fé. Então é nesse sentimento que nós lemos esse versículo, tá certo? Aí ele diz, olha, Timóteo, Demas me abandonou, ele amou, tendo amado o presente século. Então, Demas abandonou Paulo durante o seu rigoroso encarceramento dele em Roma, de acordo com como ele narra aqui, né? Ele não abandonou Paulo para ir a Tessalônica, mas foi para lá que ele foi, porque Tessalônica representava o local que lhe oferecia os atrativos do presente século, né? Então, Tessalônica, ela era uma metrópole vibrante, capital aí da Macedônia, famosa pelas grandes oportunidades comerciais e uma cultura mergulhada na lascívia, né? Com forte apelo às práticas como a prostituição. Então, o abandono aí de Demas é atribuído ao seu amor pelo conforto. Porque quem prega o evangelho genuíno, o evangelho de Jesus, que confronta os nossos pecados e os nossos erros, não pode esperar conforto, não, tá? Mas Demas saiu, ele preferiu a segurança e as facilidades do mundo, né? Afastando aí de Paulo, daquele sacrifício que o ministério exige, né? Então ele disse, olha, ele me abandonou, ele amou aí o presente século. Quando nós lemos esse texto, nós vamos entender quem era Demas. Demas era um ex-seguidor de Cristo. Porque quando nós vamos para as cartas de Paulo a Colossenses, a Filemon, nós vamos ver Paulo falando dele, né? Então, Demas, ele não era um desviado, vou usar essa expressão, mas ele estava perdido, perdeu a fé, caiu em pecado grosseiro, promovido talvez por algum escândalo, não se sabe. Será? Não se sabe. Mas a Bíblia diz que ele abandonou a Paulo por haver amado o presente século. O grego diz que é o aion, sua época, né? Eu não sei se eu falei a palavra correta, porque eu não sei falar grego, tá, gente? Mas eu vou tentar aqui. E essa palavra, ele abandonou a Paulo por causa dos ares que as pessoas daquele tempo gostavam de inalar, entendido? Ou seja, Demas perdeu o interesse pela obra de Deus. Então ele não conseguiu mais acompanhar o pique do apóstolo Paulo. Ele perdeu aí a vibração pelas coisas que Paulo vivia, a ponto de Paulo dizer, olha, eu não tenho mais a minha vida por preciosa. Você já imaginou, você ouvir isso do apóstolo Paulo, dizer, meu Deus, um homem jovem, como é que eu vou viver, meu Senhor, com esse homem vai morrer, eu vou morrer junto com ele. Então, queridos, essa era a dor silenciosa da caminhada de Paulo naqueles dias. Sabe por quê? É descobrir que nem todos os que começam vão permanecer. Vão permanecer. Existe uma dor que quase ninguém fala. Essa dor de continuar firme. Enquanto pessoas que começaram a caminhada, ó, vão ficando pelo caminho. Né? Então a história de Demas não é sobre alguém que começou mal. Não, ele começou bem. O pastor Francisco Martins, ele dizia que o problema não é como começamos, mas é como nós terminamos.

Jesus disse: olha, ser fiel é até a morte, e eu vou dar para vocês a coroa da vida. Então a história de Demas é sobre alguém que não é sobre alguém que começou mal, mas é sobre alguém que chegou longe demais para cair do jeito que ele caiu. Então Demas, ele aparece 3 vezes no Novo Testamento. No texto que eu acabara de ler, aparece lá em Colossenses, no capítulo 4, verso 14, você pode conferir, quando ele diz assim, ó, Paulo diz assim, ó: saudai-vos Lucas, o médico amado, e Demas. Lá em Filemão, no versículo 24, diz assim: assim te saudam Marcos, Aristarcos, Demas e Lucas, meus cooperadores. Observe aqui que já mudou, né? Essas 3 aparições revelam uma trajetória completa. Primeiro, um início promissor, envolvimento profundo, né? Aí depois vem o declínio, que é irreversível para Demas. Então, quando Paulo cita, ele escreve Lucas, o médico amado, e Demas. E isso aqui não é casual. Aí depois ele vai e diz: Demas surge já ao lado de Lucas. Ele diz, ó, um homem. Ele fala aqui como se fosse o homem mais leal do seu ministério. Autor, que no caso Lucas aqui, na verdade, que é o autor do seu evangelho, que leva o seu nome, e também de Atos, o livro histórico do Novo Testamento. Mas, ele diz, Lucas é um discípulo que nunca abandonou, nunca buscou fama, nunca se promoveu. Só que Demas estava do lado, bem posicionado. Ele começou bem. Ele estava no ambiente certo, com pessoas certas, debaixo de lideranças que fazia tudo certo. Porque quando as lideranças começam bem, depois no meio do caminho elas vão errando. Se você quiser salvar sua vida, sua sanidade mental, você tem que se afastar. Entendeu? Mas aqui nós estamos falando é de Paulo. Começou certo e terminou certo. Entendido? Então, ele estava debaixo de lideranças certas. Demas estava convivendo com fidelidade. Mas, queridos, eu aprendo algo aqui. Convivência não é garantia de formação. Quando ele cita a sua segunda menção, que é Filemão, Demas aqui já atinge um ponto mais alto de sua participação no ministério de Paulo. Ele não só é apenas citado. No primeiro, Paulo cita. E Demas, saudai Lucas, o médico amado, né? Dá-se a entender que ele cuidava muito bem de Paulo. E depois ele diz, e Demas, apenas isso. Você pode conferir na Bíblia. Só que aqui em Filemão já o nível, né? Já cresceu, atingiu um nível mais elevado. Aí ele cita meus cooperadores, Demas, e depois cita Lucas. Demas e Lucas. Então, Demas, ele é contado entre os cooperadores do ministério de Paulo. É tipo assim, eu estou indo, mas eu tenho homens do meu lado que cooperam comigo, que oram comigo, que choram comigo, estão sofrendo comigo. É bem aqui o clímax da coisa. É o sofrimento. Por quê? Porque quando Paulo cita Demas lá em Filemão, ele está dizendo que ele confiava nele, que ele estava próximo, que Demas tinha responsabilidade. Ele cita Marcos, ele está entre Marcos, né, restaurado após o fracasso, Aristarcos, que era obediente e constante, e Lucas, fiel até o fim. Então, Demas está entre esses homens, cooperadores. Então, Demas aqui, ele já alcançou espaço. Ele já tem um reconhecimento de relações. Louvado seja o nome do Senhor. Ele está inserido nesse ministério que era real. Mas aí, amados, vem a terceira menção de Paulo.

Paulo diz: olha, Timóteo, eu estou sendo oferecido por libação. O tempo da minha partida chegou, é chegado. Aí eu creio, vamos parafrasear, irmãos. Vamos imaginar a história, vamos mergulhar no texto. Aí ele diz: olha, Nero tá doido aí, ele tá trilou. Já tocou fogo em Roma, colocou culpa nos cristãos. É só você estudar a história que você vai ver. O grito, eu ouço, imagino Paulo talvez pensando, eu ouço o grito aqui dos fiéis, gritando nas ruas de Roma. Mas sabe, Timóteo, eu combati o bom combate. A minha carreira completou, mas eu guardo a fé. Que fé é aquela? Eu aguardo a coroa da justiça. Quem vai me entregar essa coroa é o reto juiz, Jesus. Aquele dia, eu não sei o dia, mas naquele dia eu aguardo. Não só para mim, Timóteo. Olha como Paulo não era egoísta, né? Não é só para mim, mas é todos quanto amam a sua vinda. Ou seja, ele incluiu a mim e a você. Se você também ama a vinda de Jesus, você está incluso aqui. Aí Paulo diz: olha, Timóteo, te apressa, porque tu sabe, né? Nós estamos aqui num decreto de Nero. Nero não está normal na cabeça. Então, rapaz, vem depressa, te apressa, eu quero te ver. Eu quero te dar as minhas últimas instruções, Timóteo. Eu confio a você, igreja. Eu confio a você todo o meu trabalho pastoral. Todas as minhas lágrimas por estas almas, eu confio em você, então vem rápido. Sabe, só Lucas está comigo. Traz Marcos também, eu quero ver. Aí ele, no versículo 11 ele diz isso, mas no 10 ele diz assim: olha, Demas não está mais comigo. Tu sabe de Demas? Pois é. Ele abandonou, ele me abandonou, ele amou o presente século. Imaginem a dor de Paulo nesse momento, sabendo que vai morrer, né? Então, amados, quando ele cita, Paulo já não está mais confortável. Ele está na masmorra romana. Ele está com frio, a ponto dele dizer: traz minha capa, tá bom? Ele está sozinho, abandonado, sabendo que a sua morte é iminente. Então, você pode imaginar comigo essa história. Então é nesse cenário que Paulo escreve este versículo. Todas as vezes que eu leio este capítulo de Timóteo, eu choro demais, porque isso é muito intenso, é muito forte. Aí ele diz: olha, ele me abandonou. Então, o que é que Paulo está dizendo? O cooperador, ele não suportou o custo da missão. O envolvimento não gerou nele permanência. Eu lamento muito. A proximidade não produziu em Demas fidelidade. Ele não entendeu. Então, Demas não caiu em escândalo. Não negou publicamente a fé. Ele apenas se retirou quando permanecer deixou de ser possível para ele. Talvez Demas olhou para Paulo e disse: meu Deus, esse homem vai preso pela terceira vez. Eu sou jovem, eu vou embora. Eu não tenho estrutura para morrer ainda por amor a Cristo. Tem muita gente, né, no calor da emoção, diz: Jesus, por ti eu morro, eu entrego a minha vida. Mas é tão fácil, amados, nós dizer isso. Nós ainda estamos num país democraticamente livre, né? Por enquanto. Isso é muito fácil. Agora vamos imaginar viver em outro contexto, em uma região diferente, onde o evangelho é proibido. Viver o evangelho é viver a risca a própria pele, né? Então, mas o que aconteceu com Demas? Foi um declínio. E esse declínio na nossa vida é perigoso. Quando alguém caminha perto, mas não

cria raízes é perigoso. Quando anda com homens fiéis, mas não assume o mesmo compromisso. Tem pessoas que são fiéis, já morreram e permaneceram, foram fiéis até o fim ao Evangelho. Eu conheci muitos que já não existem mais, mas amavam o Evangelho. Talvez se estivessem vivos hoje, estariam sofrendo demais de ver tanta coisa acontecendo, né? Então, Paulo sente a dor do abandono, porque o abandono dói. Mas por que que dói? Porque vem de alguém que caminhou pertinho de você, que viu todas as lágrimas que você derramou, viu os teus sofrimentos de perto, viu você amadurecendo as duras provas com Cristo, né? Pois é, porque toda vez que você passar por uma provação, aumente aí a dose, viu? Busque mais a Deus, porque quando a segunda vem, ela vem mais dura. E você vence, aí vem a terceira, vem pior ainda. Então, arrocha aí as coisas, né? Deixa as costas ir criando calo grosso para você suportar, porque não é fácil, não. Então, ele caminhou perto, ele serviu junto, ele foi confiado. Paulo diz, olha, ele é meu cooperador. Mas a história de Demas nos confronta nesta manhã, que nem toda proximidade, queridos, é transformação. E nem toda participação é permanência. Tenha cuidado quando você diz, olha, eu vou contribuir na obra de Deus, eu vou me doar. Tenha cuidado, porque todo começo é muito fácil. E nem todo cooperador vai permanecer fiel. Então, Paulo sofreu essa decepção. Muita gente olha para Paulo, para sua vida, Paulo de Tarso, enxerga aquele homem de milagres, né? De viagens, de cartas, de coragem, de autoridade pastoral, né? Que vivia o Evangelho na pele, né? Mas poucas pessoas percebem o Paulo, que também carregou essas marcas profundas. Marcas de abandono, de afastamento, de decepções com pessoas que caminhavam com ele. Se você lê todo o livro de Atos, as suas cartas, você vai ver que tinha lugares que ele ia, que ele dizia, olha, as pessoas abraçavam ele, choravam e dizia, nós não vamos nos ver mais. Imagina, irmãos, a saudade, a dor que aquele homem também não sentia. Ele era um homem, pessoa como eu e você. E isso é muito forte, porque as suas maiores dores não vieram das prisões. Ele nunca reclamou. Um dia ele disse, olha, eu estou preso, mas o Evangelho não está. O Evangelho é livre, pregue o Evangelho. Né? Então, ele nunca reclamou dos açoites, das perseguições. Né? Mas ele lamentou as relações de pessoas que tinham acesso à sua caminhada, à sua missão, ao seu propósito, né? Mas não permaneceram quando o caminho começou a exigir renúncia. Mais renúncia, na verdade. Mais maturidade, mais perseverança. A Bíblia diz que João Marcos abandonou a viagem missionária no meio do caminho, né? Demas também o deixou porque amou o presente século. Então, isso é um momento difícil da vida de Paulo. Quando ele escreve algo pesado demais, todos me abandonaram. Imagine isso. Quando ele fez a sua defesa, ele diz, olha, eu fiquei sozinho, não tinha ninguém para me assistir. Você já leu isso? Pois é, eu já li, já chorei muito. Ele diz, não tinha ninguém, eu estava sozinho, mas Jesus estava lá, né? Ele diz isso, né? Então, foi um homem usado por Deus, né? Levantou igrejas, curou pessoas, né? Sofria de um espinho na carne, né? Ele carregava revelações, mas lidou com a solidão.
de perceber que nem todos tinham estrutura para permanecer até o fim. Então, queridos, esse é o problema da nossa geração. É essa permanência. É ser permanente, começar e terminar. Então, uma das maiores maturidades da caminhada seja nós entendermos isso. Nem todo mundo que começa com você vai continuar com você. Tem amigos que se afastam, né? Por besteira. Pois é. Tem gente que anda perto quando existe movimento, né? Novidade, emoção e benefício também. Mas quando a caminhada vai exigindo fidelidade, constância, profundidade, permanência, eita gente, muita gente recua, né? Então Paulo sofreu, só que ele não parou. Porque pessoas podem abandonar a caminhada, mas você não. Eu não. Nós não podemos abandonar o propósito que Deus colocou para nós. Nós temos que ir até o fim. Tu, porém, vai até o fim. Amém? Então, o versículo de hoje é: porque Demas me abandonou, tendo amado o presente século. Então, ame a Deus. Seja constante. Busque profundidade. Não esqueça de orar por você. Se cuide. Ele disse para Timóteo: olha, Timóteo, cuida de ti mesmo. Cuida também da doutrina. Sabe para quê? Para salvar a tua vida e todos aqueles que te ouvem. Essa é a mensagem de Deus para nós nesta manhã. Que Deus nos abençoe e nos guarde no seu amor para todo sempre. Amém. Louvado seja o nome do Senhor. Vamos ouvir uma canção, Luiz, por favor, aí de Silvan Santos. É questionar ou adorar, né? Tem um pedido aqui. Vamos ouvir essa canção e já já nós voltaremos com boas novas.

0: são 10 horas e 15 minutinhos, mas ainda dá tempo de você ligar e participar aqui. Boas novas para nós nesta manhã. Se você quiser participar, olha, é só ligar para mim, 981-13-8239. Eu quero atender Dona Gorete, lá de Miranda do Norte. Bom dia, minha amada irmã, Deus abençoe a senhora. Ela pediu a canção Foi a Tua Mão, Senhor, com Eliane Fernandes. Nós vamos já tocar essa canção para a senhora. Eu quero agradecer ao seu carinho e sintonia. Também mandar aqui uma mensagem. Bom dia, estamos sempre ouvindo esse programa que traz paz à nossa vida. Gosto muito. Obrigada. Deus abençoe vocês. Se você quiser participar, olha, 981-13-8239. Anote aí, 981-13-8239. Povoado Bonfim, tem Dona Maria Raimunda, né? Está nos ouvindo, Deus abençoe, Dona Maria. Também aqui em Vitória do Mearim, minha amiga, lá na Avenida Paris, irmã Maria Raimunda, a irmã Dulce, irmã Maria Elisa, irmã Rosa Maria, esse povo abençoado aí, estão nos ouvindo aqui na Avenida Paris, no bairro Poeirão. Muito obrigada pelo carinho de sintonia. Deus abençoe. 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É ali da Assembleia de Deus, no campo do São Benedito e a Desbe, o pastor Yuri, a missionária Selma, né? Selma Lira. Esse casal aí abençoado que estão aí na direção do trabalho do Senhor ali no povoado São Benedito. O campo, na verdade, São Benedito. Então, você quer participar do sorteio, já tem gente que já comprou aqui, tá? Já fez o Pix. E você pode participar, tá certo? Eu quero agradecer a todos nesta manhã que estão ligadinhos aí. Eu quero mandar um alô mais uma vez para Dona Maria Serafim, seu Giovanni, bem aqui no Conjunto do Hélio. Obrigada, querida, pelo carinho de sintonia. Ela sempre está ouvindo boas novas, tá certo? Deus abençoe sua vida, querida. Não desista, continue sua caminhada, tá bom, meu amor? Uma paz do Senhor para todo o povo de Deus. Olha, bom dia. Deus abençoe. Então, amados, vamos ouvir a canção Foi a Tua Mão, Senhor, com Eliane Fernandes. Também aqui, pedido de Galileu com Marcos Antônio Luiz. Essas duas canções aqui nesse bloco. Olha, Dona Inácia está nos ouvindo. Bom dia, Inácia. Você fala de onde, Inácia? Diga aí para mim, por favor, onde você mora, querida. Eu quero mandar um alô especial também para o seu Antônio Carlos, lá no povoado Campestre, Matões do Norte. Ele não perde a programação Boas Novas. Bom dia pro senhor. Quero mandar um alô especial para a comunidade ali de Raposo, em Monção, né? A congregação Rosa de Saron, ali o irmão Leôncio, né? Que é o dirigente, juntamente com a irmã Francinete, o irmão Raimundo Hilário, Deus abençoe. Também seu Sinésio, seu Benício, seu Cabico, lá em Raposo. Comunidade Raposo, em Monção. Deus abençoe vocês aí. Muito obrigada pelo carinho e sintonia. Quero abraçar o seu Cícero Vinuto, lá na Suma Uma do Japão, na Rua do Chacho. Obrigada, seu Cícero, pelo seu carinho e sintonia. Ah, tá. Dona Inácia está nos ouvindo bem aqui de Jaguari. Bom dia, querida. Eu quero mandar um alô especial para a irmã Joana, ali no Jaguari, irmão Josafá, né? A irmã Letícia, o povo aí, irmão Raimundo. Deus abençoe vocês. Eu quero mandar um alô para a Sueli, minha aluna, lá em São Lourenço. Bom dia, Sueli. Quero mandar um alô especial também para a irmã Iraci, lá em Vira, Lagoaçu. Bom dia para vocês aí da cidade de Lagoaçu, também do povoado em Vira, ouvindo aqui a programação Boas Novas. Lá em São Francisco, Matinha, tem um povo lindo nos ouvindo, né? Tem a Elisa, a Jaina Vitória, né? Seu José de Ribamar, o seu vovô, irmã Luciene, a sua vovó, Deus abençoe vocês. Lá no povoado Boqueirão Cajari tem a Elzimar Leite. Bom dia, Elzimar, Deus abençoe você. Obrigada aí pelo carinho de sintonia para todo o povo de Deus aí de Cajari. Obrigada, gente, por vocês estar sempre ouvindo aqui o programa Boas Novas. Quero mandar um alô especial também para a irmã Valdiane, né? Seu Tânio, né? As suas filhinhas Micaela e Micaene em Mocoroca. Aí, Mocoroca. Obrigada. Lá em Penalva também tem seu Wilson, né? Chamado de Wilson Curiquinha. Obrigada, Deus abençoe o senhor. Eu quero mandar um alô especial para o irmão Francisco Marques, lá na Fazenda Nova, em Pio 12. Ele não perde a programação, né? Ele vai para a roça, leva o radinho lá, né? Juntamente na Cangaia, né, irmão Francisco? Aí fica lá ouvindo, né, com os meninos. Obrigada, viu, irmão Francisco? Deus abençoe o senhor. A Josi Maria, lá em São Bento, Arari. Bom dia para você, querida. Então vamos ouvir essas canções nesse bloco. Já já nós retornamos com mais boas novas.
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Esse é o nosso programa Boas Novas. Eu quero já agradecer a todos que estão sintonizadinhos. É, Luiz, é Fátima e Francinete. Marinette, o nome da canção é Achei o Amado. Nós vamos ouvir essas canções agora. Eu quero agradecer a todos pelo carinho de sintonia. Que Deus abençoe a todos. Olha, bom dia. Eu quero oferecer os hinos do programa para os meus pais aqui em Arari, Dona Raimunda e seu José, em Conceição de Cachoeira, Cajari. Opa, bom dia. Que Deus abençoe vocês aí do programa. Muito linda a palavra. Obrigada, querida. É a irmã Conceição, né? É isso, seu nome, querida? Isso, irmã Conceição de Cachoeira, Cajari. Irmã Conceição, eu vou anotar aqui o seu nome, tá? Muito obrigada, um abraço para a senhora, para a sua família. Deus abençoe. Obrigada por estar ouvindo aí a programação Boas Novas, né? Dona Raimunda e seu José. Seu papai, sua mamãe, Deus abençoe. Coisa boa, né? Quando a gente ainda tem papai e mamãe, né? Deus abençoe a senhora. Também a paz do Senhor, irmã Ali. Estamos ouvindo aqui o programa. Coloque o louvor de Cícero Nogueira, qualquer um. Ótimo final de semana para todos vocês, irmãos. Obrigada, irmão Chagas. Obrigada, irmão Chagas. Deus abençoe o senhor. Lá em Alto da Fumaça, né? Lago Verde. Bom dia, irmão Chagas. Deus abençoe sua vida, sua família. Dona Zuleide, que também nos ouve aí, né? Deus abençoe a senhora, minha santa. Obrigada. Então, meus amados, são 10 horas e 33 minutinhos. Nós já vamos, né, quase nos despedindo aqui, ficar aí com as últimas canções para vocês nesta manhã. Agradecer a todos pelo carinho de sintonia. Nós vamos ouvir duas canções nesse bloco e depois nós vamos ouvir mais alguns comerciais, tá certo? Esses comerciais são as pessoas que nos ajudam, viu, amados, a manter a programação aqui no ar. É muita gente, tá certo, que ouve, que nos ajuda, que contribui, fala do seu estabelecimento, divulga, e aí com a gente consegue manter a programação Boas Novas no ar, né? Então não é fácil, mas Jesus tem nos dado graça. Então se você quiser participar com a gente, olha, é só ligar para nós, 981-13-8239. Então nós vamos ouvir essas duas, né, Luiz? São duas canções? É, aqui tem... tem um pedido aqui, Luiz, de Cícero Nogueira. Com Cícero Nogueira, nós vamos ouvir a canção agora, qualquer uma canção dele. Então, muito obrigada a todos pelo carinho e sintonia. Não saia daí, o programa ainda não terminou, tá certo? Mas eu já vou me despedindo aqui, tá certo? Obrigada a todos. Fiquem todos na paz do Senhor. Ficam ouvindo as canções, os comerciais e mais canções. E na quarta-feira, se o Senhor nos permitir... A semana para mim é corrida.

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1: 11 horas.
2: Repita.
1: 11 horas.
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5: Final de semana no Brasil promete chuva, principalmente em áreas do extremo norte do país. A explicação da Maria Clara Sasaki, especialista em meteorologia da empresa Tempo OK, destaca as áreas onde pode chover mais.
6: Nós devemos ter chuvas concentradas apenas no extremo norte, com potencial até para volumes mais elevados no norte do Amazonas, Roraima, norte do Pará, norte do Amapá.
5: Segundo ela, entre Rondônia, Acre, Tocantins, sul do Amazonas e sul do Pará, a previsão deve ser diferente, com sol e as temperaturas passando de até 35 graus. Essa também é a previsão para algumas áreas no Nordeste, que tem chance de chuva um pouco maior apenas no litoral da região.
6: Sul do Maranhão, sul do Piauí, oeste da Bahia são áreas que têm predomínio de tempo firme e também com muito calor no sábado e no domingo. Nas áreas litorâneas do Nordeste, a circulação de ventos úmidos do mar ainda traz potencial para alguma chuva fraca ao longo do dia, nada com grandes volumes acumulados e nada que atrapalhe também o fim de semana.
5: Já no Sudeste, temperaturas mais baixas pela manhã que devem subir ao longo da tarde, principalmente no interior de São Paulo e de Minas Gerais. Em algumas áreas pode até chover entre sábado e domingo, mas nada de temporais.
6: No Sudeste tem um potencial de chuvas isoladas na faixa leste do estado de São Paulo e também no Rio de Janeiro na tarde de sábado. Isso devido a áreas de instabilidade que avançam pelo oceano e favorecem a formação desta nebulosidade. No entanto, não é um volume muito elevado e não é uma chuva persistente, é uma chuva que vai perder força rápido.
5: Na região sul, as temperaturas no fim de semana podem abaixar, segundo Maria Clara, por causa de uma massa de ar frio
6: que mantém as temperaturas baixas, especialmente no Rio Grande do Sul e em Santa Catarina, e até com potencial para a geada de relva nos pontos mais altos das Serras Gaúcha e Catarinense. Baixa possibilidade de chuva na região sul do Brasil como um todo, apenas nas áreas litorâneas, é que podemos ter mais nebulosidade, até alguma chuva fraca por causa da circulação de ventos úmidos do mar.
5: Já no centro-oeste, nada de expectativa de chuva. Calor deve ser a regra no final de semana, principalmente em Goiás, no Distrito Federal e no norte do Mato Grosso. Produção e reportagem, Breno Zonta.
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0: Faça barulho para ele, Gabi!
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2: 11 horas e 14 minutos. Repita. 11 horas e 14 minutos.

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1: 11:29.
2: Repita.
1: 11:29.
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3: Este é o Giro de Notícias. Eu sou a Daniela Esperon e você acompanha agora os destaques do momento. Influenza avança no país. Uso precoce do Tamiflu pode reduzir internações e mortes. Tamiflu pode reduzir em 52% as hospitalizações por influenza e o uso precoce é considerado essencial. Dos 1.210 óbitos ligados ao vírus respiratório, 57% tiveram associação com influenza. Medicamento também pode reduzir em até 38% o risco de morte. Mega Sena pode pagar 10 milhões de reais neste sábado. Apostas podem ser feitas

até 8 horas da noite em lotéricas ou pela internet. Republicanos do Senado americano enfrentam dilema político sobre fundo anti-armas de Trump. Quase metade da maioria republicana, de 53 membros no Senado, demonstrou resistência ao tema durante uma reunião acalorada por cerca de 2 horas.

0: 3 dias de venda, foram gerados o equivalente a 11 milhões de toneladas Liner, material de difícil reaproveitamento. Monique Medeiros, mãe de Henri Borel e ré no caso, passa mal ao ver imagens do corpo do filho e é dispensada do júri. Monique precisou de atendimento médico durante o depoimento do perito que analisava as lesões da criança. Ex-vereador Jairo Souza Santos, o doutor Jairinho, também está sendo julgado pelo crime acontecido em 2021. Áudio atribuído a Rabicó aponta negociação por ponto de venda de drogas. Segundo a polícia, Rabicó é um dos chefões no Comando Vermelho e usava ferros velhos para lavar dinheiro e financiar o tráfico de drogas. O giro...
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0: Que honra estar aqui,
1: Deixa eu agradecer muito a sua presença. Num momento tão especial pra gente, quando eu liguei pra esse cara e fiz o convite, ele falou: poxa, Dani, lógico, eu sou fã da Timbalada, eu te vi pequeno, não sei o que, coisa e tal. Ele me viu pequeno, viu, gente? Um amor de pessoa, um talento incrível. Por favor, faça um barulho para JP aqui, na moral.
0: Valeu, uma honra estar aqui, é uma honra estar aqui. Muito obrigado.
1: Deus abençoe, viu?
2: 11 horas e 44 minutos.
3: Repita.
2: 11 horas e 44 minutos.
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1: Meio-dia e 2 minutos. Repita. Meio-dia e 2 minutos.
2: E reza comigo, o Ângelus. Esta grande oração que séculos e séculos a igreja reza a meio-dia e às 6 horas da tarde. Maria está contigo, recebendo esta oração e oferecendo-a a Jesus, seu filho. O anjo do Senhor anunciou a Maria e ela concebeu do Espírito Santo. Ave Maria, cheia de graça, o Senhor é convosco. Bendita sois vós entre as mulheres e bendito o fruto do vosso ventre, Jesus. Santa Maria, Mãe de Deus, rogai por nós, pecadores, agora e na hora de nossa morte. Amém. Eis aqui a serva do Senhor. Faça-se em mim segundo a vossa palavra. Ave Maria, cheia de graça, o Senhor é convosco. Bendita sois vós entre as mulheres, e bendito o fruto do vosso ventre, Jesus. Santa Maria, Mãe de Deus, rogai por nós, pecadores, agora na hora de a nossa morte. Amém. E o Verbo se fez carne e habitou entre nós. Ave Maria, cheia de graça, o Senhor é convosco. Bendita sois vós entre as mulheres, e bendito o fruto do vosso ventre, Jesus. Santa Maria, Mãe de Deus, rogai por nós, pecadores, agora na hora de a nossa morte. Amém. Rogai por nós, Santa Mãe de Deus, para que sejamos dignos

0: das promessas de Cristo. Oremos. Infunde, Senhor, como vos pedimos, a vossa graça em nossas almas, para que nós, que pela anunciação do anjo conhecemos a encarnação de Cristo, vosso Filho, pela sua paixão, morte na cruz, sejamos conduzidos à glória da ressurreição pelo mesmo Cristo, Senhor nosso. Amém.
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0: meio-dia e 16 minutos.
1: Repita.
0: 12:16.
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1: Meio-dia e 33 minutos.
2: Repita.
1: Meio-dia e 33 minutos.
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0: Um local do sul da América do Sul em que ficou marcado pelo encontro entre indígenas e europeus. Os sete povos das missões, situados no atual estado do Rio Grande do Sul e que foram fundados por jesuítas espanhóis, tiveram como ponto de partida a construção de um dos locais no ano de 1626. Foi a redução de São Nicolau. Eu sou o jornalista Diego Brião e o Estação História é uma produção RWCast, que é a central de podcasts do grupo Rádio Web. Te convido para, a partir de agora, relembrarmos os sete povos das missões. As estruturas jesuíticas espanholas na América do Sul, durante o período colonial, foram espalhadas por diversas regiões, que atualmente abrangem vários países, incluindo o Brasil. Eram espaços em que se buscava evangelizar e converter indígenas ao cristianismo. No começo dos anos 1600, a região do atual estado do Rio Grande do Sul pertencia ao Império Espanhol. Houve o avanço dos jesuítas com a fundação das missões naquela localidade. A data de referência para a criação da primeira, conhecida como a Redução Jesuítica de São Nicolau, é 3 de maio de 1606. Foi quando o padre Roque Gonzales celebrou a missa inaugural na redução de São Nicolau. Gonzales nasceu no que atualmente é Assunção, capital do Paraguai. Ele era filho de espanhóis.
1: Essas 30 reduções, né, jesuíticas, que abrange Argentina, Paraguai, Uruguai e Brasil, chegou a ter mais de 144 mil pessoas, né? Então, isso foi uma forma, naquela época, de uma integração dos indígenas, né, das culturas Guarani, de modo especial, né, para fazer parte do novo país, né, na época que era a Espanha, aqui no sul do Brasil, né, compreendendo ainda o Rio Grande do Sul. Então, foi uma forma, assim, na época cultural, de ensino bilíngue e de aprendizagem, né? Então, no meu ponto de vista, comparando com hoje, foi algo muito significativo. Foi uma forma de fazer um encontro com essas culturas indígenas. Não foi de matar os indígenas nem de escravizá-los, né? Não teve correntes. Então, foi uma forma de ter um espaço, né, para formar, na verdade, um novo povoamento.
0: Edson Hittner, professor do Programa de Pós-Graduação em História da Pontifícia Universidade Católica do Rio Grande do Sul, PUC-RS, concedeu entrevista ao Estação História. Dos 30 povoados fundados pelos espanhóis, 7 ficavam situados no atual Rio Grande do Sul, mais especificamente na região noroeste, próximo à fronteira com a atual Argentina.
1: Elas foram, aos poucos, assumindo espaço, né, em territórios onde tinha Guarani, caigangues, né? Então, eles entravam em contato, naturalmente, com um que já sabia falar o Guarani ou caigangue e entrava em contato com essas tribos, para, então, levá-las, né, para essas reduções. E veja bem, né, como eu falei antes, a gente não vê casos de violência, né, de chicotada, de... Não tem registro, né, de morte de índio matando de jesuíta e vice-versa. Um caso especial que aconteceu, né, mas esse foi fora. Muito bem, então essas relações se davam, né, um bom tempo de diálogo e, no meu ponto de vista, foi algo que os índios assimilaram, né, e aceitaram, porque de alguma forma eles fugiriam, né? Veja bem que cada redução tinha 5 a 7 mil índios. Se eles quisessem fazer uma revolução e sair, saíam. Mas o lugar mais seguro para eles naquele momento eram as reduções. Ou eles seriam escravos, né? Ou seriam mortos, né? Então, as reduções foram uma forma de sustentar, né, os índios, né, naquele período.
0: Ao longo dos últimos séculos e décadas, incontáveis projetos de preservação histórica têm sido desenvolvidos na região.
1: As esculturas, né, esculturas, cruzes, né, livros antigos que eram utilizados nessas reduções, foram destruídas, né, elas ficaram espalhadas no Rio Grande do Sul, em outros países aqui, Argentina, e muitas foram destruídas, né? Por quê? Porque se queriam apagar aquela memória, né? Mas aos poucos essas peças foram sendo identificadas. Nós identificamos mais de 30 esculturas de madeira de mais de 300 anos, né? Quase 400 anos, das reduções jesuíticas. Então, esse é um trabalho que exige bastante, né? porque tem modelos de arte, né, de arte barroca do período, né? Então isso, dos últimos 20 anos para cá, essas esculturas estão sendo descobertas. Mas isto tudo foi apagado e agora nós estamos descobrindo com muito método, né? Então está sendo maravilhoso, né? E tudo isso, por quê? Porque isso faz parte de uma tradição, né, e de uma identidade que foi construída por mais de 150 anos e ainda, né, ela é valorizada hoje.
0: As ruínas de São Miguel das Missões ficam localizadas no noroeste do Rio Grande do Sul. Elas possuem parte significativa da estrutura ainda de pé, exemplificando como era a organização das reduções jesuíticas guaranis. No caso das ruínas de São Miguel, elas são tombadas como Patrimônio Cultural da Humanidade pela Unesco, que é a Organização das Nações Unidas para a Educação, a Ciência e a Cultura. Elas foram tombadas junto a outras missões jesuíticas,

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1: 13 horas e 1 minuto.
2: Repita.
1: 13 horas e 1 minuto.
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4: Neste fim de semana, teremos a 18ª rodada do Brasileirão, a última antes da paralisação para a Copa do Mundo. E o Palmeiras quer continuar mantendo a distância para o Flamengo, que é o segundo colocado na tabela de classificação. O Verdão joga em casa diante da Chapecoense no domingo às 4 horas da tarde. O Palmeiras vem de vitória na rodada, e justamente sobre o Flamengo. O técnico Abel Ferreira fala qual é o segredo do sucesso do time.
5: Para mim, o futebol é o reflexo da vida, é exatamente igual. Há momentos e períodos que parece que está tudo bem, que tudo flui, que as oportunidades aparecem, que tudo nos corre bem no trabalho, promoções, enfim. E há outras alturas que as coisas nos correm bem, queremos fazer artigos e as coisas não acontecem, que somos demitidos e despedidos. E o futebol é exatamente a mesma coisa. Agora, a diferença, já te disse, não é que se eu ganho ou perco. A diferença está na atitude e na resiliência como eu encaro quando as dificuldades aparecem. E para mim isso é que define os melhores dos outros. É a atitude.
4: O rubro-negro, mesmo muito desfalcado, vai jogar diante do Coritiba, no Rio de Janeiro, no estádio do Maracanã, no sábado, às 4 horas da tarde. O detalhe é que, para este jogo, o técnico Leonardo Jardim tem uma baixa de 10 jogadores. São 9 que estão servindo às suas respectivas seleções, mais o Jorginho, que está lesionado. Outros confrontos importantes, o Fluminense quer terminar ali no bolo das primeiras colocações nessa paralisação da Copa e vai ter que vencer o Cruzeiro no Mineirão no domingo às 8h30 da noite. O Vasco busca não terminar essa primeira parte do campeonato na zona do rebaixamento. Neste momento, ele é o 16º colocado, com 2 pontinhos a mais que o Santos, que é quem abre a zona da degola. O time cruzmaltino recebe o Atlético Mineiro no Rio de Janeiro, em São Januário, no domingo às 4 da tarde. O Santos, que está na zona, vai pegar o Vitória na Vila Belmiro no sábado. Tem Grêmio e Corinthians na Arena do Grêmio, Atlético Paranaense e Mirassol, Bahia e Botafogo na Arena Fonte Nova e tem também o São Paulo visitando o Remo no Mangueirão. Com informações do Brasileirão, Daniela Esperon.
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1: 13:31.
2: Repita.
1: 13:31.
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4: O Senado vai avaliar a chamada mini-reforma eleitoral aprovada de forma silenciosa na Câmara dos Deputados na semana passada. Caso passe e seja sancionada pelo presidente Luiz Inácio Lula da Silva, medida entra em vigor nas eleições deste ano. Entre as principais mudanças está a ampliação para até 180 meses o prazo de parcelamento de multas eleitorais determinadas pela Justiça Eleitoral. A medida vale, inclusive, para dívidas já em execução e para sanções transitadas em julgado. Proposta também impede que diretórios nacionais dos partidos sejam punidos por irregularidades cometidas por diretórios estaduais ou municipais. O cientista político Rodrigo Prando entende que o texto é uma forma de autoblindagem das legendas.
5: Especialmente quando a gente pensa que essa lei ela vai fragilizar mecanismos de controle sobre o uso dos fundos eleitoral e partidário, o que é um grave retrocesso para a sociedade brasileira. Além de tudo, né, estabelece uma outra blindagem, que é o teto de multa, uma multa irrisória de até 30 mil, fora o parcelamento e a derrubada de mecanismos, novamente, de controle em relação aos partidos.
4: Professor Rodrigo Prando considera algumas propostas no texto irreais, se for analisar o contexto do país. Ele aponta também falta de transparência.
5: Ninguém tem na sociedade brasileira, a não ser talvez os muito ricos que têm financiamento do BNDES para comprar helicóptero, teriam esta facilidade. Fora que tem uma outra questão, que é o disparo de mensagens em massas, né? E isso pode levar à desinformação, impactando a qualidade da eleição e a própria qualidade da democracia. Na verdade, né, essa tramitação foi uma tramitação bastante opaca, né? Bastante intransparente, porque justamente foi uma votação simbólica sem identificação individualizada dos votos desses parlamentares.
4: A chamada mini-reforma eleitoral ainda dispensa a comprovação dos trabalhadores efetivos de tarefas por dirigentes partidários. Os críticos entendem que isso abre caminho para a criação de funcionários fantasmas. O texto foi alvo de contestação por partidos como Novo, Missão e Pessoal. A produção e reportagem, Norberto
0: Nascimento. 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
1: 14 horas e 3 minutos.
2: Repita.
1: 14 horas e 3 minutos.
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1: Oportunidade de emprego. 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Interessados devem levar seu currículo com foto e procurar a administração da loja.
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3: O presidente Lula sancionou na última quarta-feira o Cadastro Nacional de Agressores para fortalecer a proteção de mulheres vítimas de violência. A medida deve reunir em um banco de dados informações como o nome do agressor, documentos pessoais, fotografia, impressões digitais e endereço de condenados por violência contra as mulheres, que poderá ser acessado por forças de segurança de todo o país. Isabela Samarco, advogada especialista em direito das mulheres e liderança jurídica nacional do projeto Justiceiras, explica a efetividade da proposta.
4: Porque permite a integração entre o Poder Judiciário, o Ministério Público, a polícia e os demais órgãos da rede de proteção. Muitas vezes o agressor cometeu um crime em outro estado, em outra cidade, e antes eles não conseguiam integrar o sistema e saber se ele tinha um grande potencial de periculosidade, de reincidência, né? E essas informações nem sempre são facilmente acessadas. Agora, com esse sistema integrado, as autoridades podem identificar situações de risco com mais rapidez e adotar as medidas protetivas mais adequadas.
3: A advogada explica ainda que o cadastro pode contribuir para a redução da escalada de violência até o feminicídio, além do monitoramento de casos e redução da reincidência. Mas reforça que equilibrar a proteção das vítimas com as garantias constitucionais será um desafio.
4: Eles têm que observar muito o devido processo legal, a presunção de inocência e a proteção de dados pessoais, princípios previstos na Constituição e na LGPD, que é a Lei Geral de Proteção de Dados. Porque se esses dados vazarem de alguma maneira, se não tiver uma segurança muito rígida em cima desses dados, eles podem ser usados indevidamente. Agora, se ele for estruturado de uma forma responsável, ele não vai violar direitos e vai ser sim um instrumento legítimo de proteção e prevenção da violência.
3: Serão incluídos no Cadastro Nacional de Agressores os condenados com trânsito em julgado, quando não há mais possibilidade de recurso, pelos crimes de feminicídio, estupro, inclusive de vulnerável, assédio sexual e importunação sexual, lesão corporal, perseguição, violência psicológica, violação sexual mediante fraude e registro não autorizado da intimidade sexual. Produção e reportagem, Cassie.
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1: 14 horas e 16 minutos.
2: Repita.
1: 14 horas e 16 minutos.
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1: 14 horas e 32 minutos.
2: Repita.
1: 14 horas e 32 minutos.
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6: A falta de integração entre estados policiais e redes de proteção dificulta as buscas por menores desaparecidos. A afirmação é do membro da Comissão de Defesa dos Direitos da Criança e do Adolescente do Conselho Federal da Ordem dos Advogados do Brasil, Ariel de Castro Alves. Só em 2026, o Brasil já registrou mais de 7.800 desaparecimentos, uma média de 65 casos por dia, de janeiro a abril. Segundo dados do Ministério da Justiça, no ano passado foram quase 24 mil casos. Nesta semana é lembrado o Dia Internacional da Criança Desaparecida. E o advogado Ariel de Castro Alves, que também é ex-secretário nacional dos Direitos da Criança e do Adolescente, cobra mais apoio por parte dos estados.
7: No ano passado, o governo federal recriou o Cadastro Nacional de Pessoas Desaparecidas, mas ele conta com apoio apenas de 12 estados e atualmente tem um pouco mais de 270

casos registrados e 20% são de crianças e adolescentes. Então é um número muito pequeno perto da quantidade de registros, de boletins de ocorrências de crianças e adolescentes desaparecidas que constam nesse Cadastro Nacional de Pessoas Desaparecidas.

0: realizadas de proteção de crianças e adolescentes. Muitas vezes o maltratamento, o desleixo, a negligência nas próprias delegacias acabam gerando subnotificações. Então, muitas famílias acabam não fazendo o registro imediato dos casos e acaba ocorrendo a subnotificação. E os números podem ser muito maiores.
1: De acordo com as informações do Ministério da Justiça, São Paulo lidera a lista de estados com maior número de desaparecimento de criança e adolescente, seguido por Rio Grande do Sul e Minas Gerais. Produção e reportagem,

0: 14 horas e 48 minutos.
1: Repita.
0: 14 horas e 48 minutos.
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1: 15 horas e 1 minuto.
2: Repita.
1: 15 horas e 1 minuto.
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5: Na série Curiosidades dos Países da Copa do Mundo de 2026, o país em destaque é os Estados Unidos. E eles são conhecidos como a terra do basquete, do beisebol e do futebol americano. Mas o futebol tradicional, aquele jogado com os pés, vem crescendo de forma impressionante no país e já virou uma verdadeira febre entre os jovens. Uma curiosidade muito interessante é que os norte-americanos, eles chamam o esporte de soccer, justamente para diferenciar do futebol americano, que por lá é chamado apenas de futebol. Mesmo durante muitos anos ficando atrás de outros esportes em popularidade, o soccer, ou o futebol com os pés, ganhou espaço rapidamente nas últimas décadas. Uma curiosidade muito legal é que os Estados Unidos, eles possuem uma das seleções femininas mais vitoriosas da história. As americanas conquistaram diversos títulos mundiais e transformaram o futebol feminino em referência no país. Jogadoras como a Megan e a Alex Morgan viraram ídolos nacionais. O país também chama a atenção pela estrutura esportiva. Muitos jogadores começam ainda crianças em campeonatos escolares e universitários, já que o esporte universitário é extremamente forte nos Estados Unidos. E existe uma curiosidade cultural bem interessante. Em dias de grandes jogos internacionais, bares e praças lotam de torcedores usando camisas de seleções de vários países. Isso reflete uma enorme mistura de culturas

0: presente na população americana. Além do esporte, os Estados Unidos também são conhecidos por suas cidades gigantescas, tecnologia, cinema, entretenimento e agora o futebol, que cada vez mais faz parte desse cenário. E com a Copa do Mundo de 2026 sendo disputada em solo americano, a tendência é que o esporte cresça ainda mais e conquiste uma nova geração de apaixonados pelo futebol. A seleção dos Estados Unidos estreia contra o Paraguai no dia 12 de junho. Agência Rádio Web com as curiosidades da Copa do Mundo de 2026, Daniela Esperon.
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0: 15 horas e 15 minutos.
1: Repita.
0: 15 horas e 15 minutos.
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1: 15 horas e 31 minutos.
2: Repita.
1: 15 horas e 31 minutos.
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6: Mudanças climáticas, crédito reduzido e o aumento do endividamento do produtor rural continuam colocando em risco o agronegócio em várias regiões do país. A ausência de políticas públicas e a baixa adesão ao seguro rural diante das perdas climáticas intensificam a crise no campo. Durante o encontro de seguradoras e resseguradoras no Rio de Janeiro, Glaucio Toyama, diretor de agro do IRB-RE, reforçou a necessidade de produtos de proteção cada vez mais adaptados aos desafios climáticos e econômicos do país.
7: Considerando o ambiente que a gente tem vivido, conjuntura atual, taxa de juros, margens apertadas, né? Falta de capacidade em termos de desenvolvimento de produtos, o que está vindo para dentro do portfólio de segurador, o mercado de seguros, são clientes que têm mais dificuldade em dar tranquilidade para suas operações. E com isso a gente vai caindo numa espiral negativa do modelo de negócio. Então a gente vai ter que virar a chave para encontrar possibilidades melhores de desenvolvimento de produtos mais aderentes.
6: A frequência de chuvas, ondas de calor e estiagem têm reforçado a necessidade da utilização de ferramentas de gestão de riscos baseada em dados e inteligência artificial para aumentar a resiliência climática no campo e em cidades, avalia o executivo.
7: A gente tem hoje uma série de tecnologias para falar de base de dados, para interpretar dados, e a gente não está fazendo isso de bom uso, né? Então a gente precisa começar a revisitar como que a gente vai mudar essa relação do mercado securitário com o cliente, com toda a base. O mercado brasileiro, ele merece uma nova reflexão, né? Uma reflexão de como a gente olha as segmentações do ponto de vista de prejuízos catastróficos afetando clientes, população, regiões muito mais vulneráveis, e como que a gente trata a variação climática pensando em modelos de risco com oportunidade.
6: Diante desse cenário, a CNSEG, Confederação Nacional das Seguradoras, vem ampliando o diálogo com o governo e o Congresso Nacional para avançar na ampliação do acesso ao seguro rural, ferramenta considerada fundamental para facilitar o crédito e reduzir a vulnerabilidade do agronegócio. Para mais conteúdos como este, acesse o site Notícias do Seguro. Produção e reportagem, Karina Chagas.

0: 15h45.
1: Repita.
0: 15h45.
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1: Oportunidade de emprego. O Armazém Paraíba de sua cidade avisa que está contratando vendedor. Interessados devem levar seu currículo com foto e procurar a administração da loja.
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3: A Anvisa aprovou um novo tratamento imunobiológico para doenças respiratórias crônicas, como asma e rinossinusite crônica, com pólipos nasais. O medicamento é indicado para pacientes com inflamação do tipo 2, um processo inflamatório associado a formas mais graves dessas doenças. A médica otorrinolaringologista e gerente de grupo médico na GSK Brasil, Elisama Baixi, explica que a medicação injetável tem ultra longa ação, que ajuda no controle da doença ao longo do tempo.
4: É um imunobiológico que atua diretamente na causa da inflamação da asma e da rinossinusite crônica com pólipo nasal. Ele foi desenvolvido para ter uma ação ultra longa, o que significa redução na frequência das aplicações, trazendo mais comodidade para o paciente. A sua aplicação, ela acontece de forma subcutânea, uma aplicação a cada 6 meses.
3: Estudos clínicos apontaram redução das crises de asma, além da melhora de sintomas em pacientes com rinossinusite crônica. A médica Elisama Baixi destaca os benefícios.
4: Com menos crises de asma, o paciente passa a respirar melhor, consegue dormir melhor e retomar atividades do dia a dia com mais normalidade. Outro benefício é a redução na necessidade do corticoide oral. E isso é muito importante, porque o uso frequente desses medicamentos pode causar efeitos colaterais como ganho de peso, aumento da pressão arterial, diabetes, osteoporose e maior risco de infecções.
3: No Brasil, há cerca de 20 milhões de asmáticos e muitos desses pacientes ainda não recebem tratamento adequado. A doutora Elisama Baixa faz uma orientação.
4: Se você convive com asma ou rinossinusite crônica com pólipos nasais, vale a pena conversar com o seu médico. Novas opções de tratamento podem fazer diferença na sua qualidade de vida.
3: A expectativa é que o primeiro remédio de ação semestral para tratamento da asma e da rinossinusite crônica, indicado para pacientes com idade a partir dos 12 anos, chegue ao mercado brasileiro no segundo semestre de 2026. Produção e reportagem, Valquíria.
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0: 16:11.
1: Repita.
0: 16:11.
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1: 16:27.
2: Repita.
1: 16:27.
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1: Na série Curiosidades da Copa do Mundo de 2026, o país em destaque é a Alemanha, que é muito conhecida pela organização, pela tecnologia e pela força econômica, mas também uma das maiores potências da história do futebol mundial. E a relação dos alemães com o esporte vai muito além das quatro linhas. Uma curiosidade interessante é que o futebol na Alemanha é tratado quase como parte da cultura nacional. Os estádios vivem lotados e a torcida alemã, ela é considerada uma das mais apaixonadas e organizadas do mundo. O famoso muro amarelo da torcida do Borussia Dortmund virou símbolo mundial de apoio nas arquibancadas. A seleção alemã também carrega uma história impressionante. São quatro títulos de Copa do Mundo e campanhas marcadas pela disciplina.

0: disciplina tática e pela força mental. Inclusive, muita gente associa o futebol alemão à palavra eficiência, algo que também faz parte da imagem do país fora do esporte. E existe uma cena bastante comum nas cidades alemãs: torcedores indo de bicicleta ou transporte público para os estádios. Isso reflete o estilo de vida organizado e sustentável do país. Além do futebol, a Alemanha é conhecida pelos castelos históricos e pela Oktoberfest e pelas famosas montadoras de carros. Todas essas tradições e também cultural se misturam com o esporte. Dentro e fora do campo, a Alemanha mostra uma organização e uma paixão muito grande. E o futebol caminha lado a lado com isso. A Alemanha está na Copa do Mundo de 2026 e a sua estreia será contra Curaçao no dia 14 de junho. Agência Rádio Web com informações das curiosidades da Copa do Mundo de 2026. Daniela Esperon.
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0: 16h40.
1: Repita.
0: 16h40.
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1: 16:56.
0: Repita.
1: 16:56.
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3: Em abril deste ano, do total de negativações registradas no Brasil, mais de 85% foram de devedores reincidentes. O dado se refere a consumidores que já haviam aparecido no cadastro de inadimplentes nos últimos 12 meses. Ele consta no indicador de reincidência de pessoas físicas, que é apurado pela Confederação Nacional de Dirigentes Lojistas, CNDL, e pelo Serviço de Proteção ao Crédito, SPC Brasil. Dentro do universo de reincidentes de março, 68% ainda não tinham quitado pendências antigas e foram negativados novamente. A especialista em finanças da CNDL, Merula Borges, detalha o panorama da inadimplência no Brasil.
4: Com uma reincidência de quase 86%, a gente consegue afirmar que a inadimplência do Brasil, ela deixou de ser um evento pontual e acabou virando um evento que é recorrente e estrutural para uma boa parcela da população brasileira. A gente tem ainda um percentual importante de quase 70% que sequer consegue quitar as dívidas anteriores antes de voltarem a ser negativados, o que mostra um quadro de uma renda muito comprometida com dívidas, de uma baixa capacidade de organizar a vida financeira e uma dependência contínua de crédito. Assim, é uma dificuldade muito estrutural de equilibrar o orçamento da família.
3: A especialista em finanças da CNDL também destaca os sinais de um aprofundamento do problema da inadimplência, além da falta de educação financeira.
4: Os dados indicam que o Brasil está num processo de piora gradual e persistente do endividamento das famílias. Não é só um movimento sazonal, típico de começo de ano, não. Nesse início de ano, a gente costuma concentrar despesas como impostos, material escolar, recomposição de gastos do fim de ano. O comércio normalmente desacelera mesmo nesse primeiro trimestre. Mas os indicadores, eles vão além desse comportamento tradicional. Nos últimos anos, a gente teve muita expansão de crédito para pessoas físicas, e esse crescimento desse crédito e da disposição desses valores não foram acompanhados por uma educação financeira na mesma medida.
3: Ainda conforme foi revelado no indicador da CNDL do SPC Brasil, o tempo médio decorrido entre o vencimento de uma dívida e o vencimento de demais pendências para os reincidentes foi de 71 dias, ou seja, em média, após cerca de 2,4 meses do vencimento de uma dívida negativada, outra dívida já entrava nesta situação, conforme consta nos dados referentes a abril deste ano. A produção e reportagem, Diego Brião.
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1: 17:26.
2: Repita.
1: 17:26.
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4: A safra de laranja tem crescido no Brasil, porém, em paralelo, ganha espaço a atenção com doenças, como é o caso do greening. O fechamento da safra de laranja 2025-26 do Cinturão Citrícola de São Paulo e Triângulo Sudoeste Mineiro, por exemplo, é de mais de 292 milhões de caixas de 40 quilos e 800 gramas. Trata-se de uma elevação acima de 26% na comparação com a safra anterior. Os dados foram divulgados em abril pelo Fundecitrus, que é o Fundo de Defesa da Citricultura. A perda de produção, decorrente da queda prematura de frutos, foi estimada em aproximadamente 88 milhões de caixas. O principal motivo desta perda na safra foi o greening, que contribuiu com 13%. O engenheiro agrônomo Daniel Medeiros, que é desenvolvimento de tecnologias na BASF, empresa de soluções para a agricultura, destaca a necessidade de enfrentamento assertivo a esta doença.
5: Quando nós estamos no final do ano, aí, outubro, novembro, que acho que é o momento de maior intensidade de brotações, é onde existe o maior pico populacional do inseto. Fica numa posição na planta, ali no terço superior, que acaba dificultando o acesso de inseticidas. Então, o manejo, a pulverização, ela tem que ser muito bem feita. É um inseto pequeno, mas que tem uma complexidade na prática. E a principal, né, a questão em relação ao psilídeo, é que ele era visto como um inseto secundário até 2004, porque o dano do inseto em si é mínimo, né? A questão está relacionada ao inseto ser vetor de uma bactéria extremamente importante, que é a bactéria causadora do greening.
4: Já a engenheira agrônoma Cate Corrente, que é líder de marketing para o sistema produtivo hortifruti, cana-de-açúcar e café na BASF, dimensiona o potencial destrutivo do greening na citrocultura.
6: Quando essa doença atinge um pomar, acaba dizimando aquele pomar, porque aquele pomar precisa ser erradicado, e com isso impactando não só a produtividade, mas também a sustentabilidade do negócio como um todo. Até 2010, final da década, os Estados Unidos eram o principal produtor e exportador de suco de laranja no mundo. Infelizmente, nos Estados Unidos, não houve o controle adequado do greening, e isso acabou por dizimar centenas de áreas e assim reduzir a produção de laranja dos Estados Unidos. Isso permitiu com que o Brasil tornasse o maior produtor de laranja e exportador de suco de laranja do mundo.
4: Conforme destacam os especialistas da BASF, o greening é uma doença sem cura. Ela pode comprometer drasticamente a produtividade e a longevidade dos pomares. A partir disto, torna-se o manejo preventivo cada vez mais estratégico. Produção e reportagem.
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0: 17:43.
1: Repita.
0: 17:43.
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2: 17:57.
3: Repita.
2: 17:57.

0: Meus irmãos, ouvintes da Rádio Cidade, especialmente você que é cadeira cativa e reza conosco todos os sábados através da Rádio Cidade, paz e bem ao seu coração. Que as bênçãos do céu derrame-se abundantemente sobre você, sua família e sua comunidade. Celebrando a ascensão do Senhor, somos convidados a sermos testemunhas, levando e vivendo a palavra para que através do anúncio autêntico e verdadeiro, tornem-se discípulos todos aqueles que ouvirem e praticarem a palavra de Deus. Queremos, portanto, nessa noite rezar por você, para que também torne-se discípulo. Rezemos pela unidade dos cristãos, pela paz no mundo, pela igreja e toda a missão que ela realiza entre os povos, pelos doentes e enfermos de nossa comunidade. E assim, com muita fé e confiança, pedindo sempre mais a intercessão de nossa mãe, iniciemos juntos. Pelo sinal da Santa Cruz, livrai-nos Deus nosso Senhor dos nossos inimigos. Em nome do Pai, do Filho e do Espírito Santo. Amém. Façamos juntos o oferecimento do nosso texto.
1: Divino Jesus, nós vos oferecemos esse texto que vamos rezar, meditando os mistérios da nossa redenção. Concedei-nos as virtudes que nos são necessárias para bem rezá-lo, e a graça de ganharmos as indulgências desta santa devoção. Toma-nos em tuas mãos e usa-nos como teus instrumentos para a renovação do mundo em Cristo. Abençoai o Santo Padre, o Papa, o nosso Bispo Diocesano, todo clero religiosos, todas as famílias, os excluídos e necessitados.
0: Diante do coração de Deus e já vivendo a ascensão do Senhor, é claro que queremos ascendemos com Ele para a eterna glória. Mas para isso precisamos revisar a nossa vida, olhar para a nossa história, para a nossa vida, para os nossos atos e feitos. E precisamos, como diz o próprio Jesus, mudar de vida. E mudar de vida é reconhecer que somos pecadores. Por isso, reconhecendo-nos pecadores diante do Senhor, supliquemos a sua misericórdia cantando.

0: Deus eterno e todo-poderoso, tenha compaixão de nós, perdoe os nossos pecados e nos conduza à vida eterna.
1: Amém.
0: Juntos e confiantes, peçamos a presença do Espírito Santo em meio a nós, Ele que é a mola propulsora e que direciona nossos passos no caminho da missão, no levar Jesus aos corações. Então rezemos confiantes. Vinde Espírito Santo, e enchei os corações dos vossos fiéis, e acendei neles o fogo do vosso amor. Enviai, Senhor, o vosso Espírito, e tudo será criado, e renovareis a face da terra. Oremos. Ó Deus, que instruísse os corações dos vossos fiéis com a luz do Espírito Santo, fazei que apreciemos retamente todas as coisas, segundo o mesmo Espírito, e nós demos sempre de sua consolação, por Cristo Senhor nosso. Amém.

0: Ouçamos com atenção o evangelho de hoje, que está em Mateus, capítulo 28, versículo 16 a 20.
1: O Senhor esteja conosco.
2: Ele está no meio de nós.
1: Proclamação do evangelho de Jesus Cristo segundo Mateus.
2: Glória a vós, Senhor.
1: Naquele tempo, os 11 discípulos foram para a Galiléia, ao monte que Jesus lhe tinha indicado. Quando viram Jesus, prostaram-se diante dele. Ainda assim, alguns duvidaram. Então Jesus aproximou-se e falou: toda autoridade me foi dada no céu e sobre a terra. Portanto, ide e fazei discípulos meus todos os povos, batizando em nome do Pai, do Filho e do Espírito Santo, e ensinando-os a observar tudo o que vos ordenei. Eis que eu estarei convosco todos os dias, até o fim do mundo. Palavra da salvação.
2: Glória a vós, Senhor.
0: A ascensão de Jesus é a vitória definitiva da humanidade sobre o pecado e a morte. Somos convidados a ver e a exaltar o poder e majestade de Deus, que é demonstrado através da exaltação e elevação de Jesus. Jesus é agora a única autoridade entre Deus e os homens, e é revestido dessa autoridade. Nos faz testemunhas e nos envia em missão. Ide e batizai a todos, e a todos ensinai a observar tudo o que eu vos ordenei. Eis, portanto, irmãos e irmãs, o mandamento de Jesus para nós. Confiantes, portanto, crentes nessa presença de Jesus, rezemos.
2: Creio em Deus Pai Todo-Poderoso, Criador do céu e da terra, e em Jesus Cristo, seu único Filho, nosso Senhor, que foi concebido pelo poder do Espírito Santo, nasceu da Virgem Maria, padeceu sob Pôncio Pilatos, foi crucificado, morto e sepultado, desceu à mansão dos mortos, ressuscitou no terceiro dia, subiu aos céus, está sentado à direita de Deus Pai Todo-Poderoso, de onde há de vir julgar os vivos e os mortos. Creio no Espírito Santo, na Santa Igreja Católica, na comunhão dos santos, na remissão dos pecados, na ressurreição da carne, na vida eterna. Amém.
0: Pai nosso
2: que estais no céu, santificado seja o vosso nome. Venha a nós o vosso reino, seja feita a vossa vontade, assim na terra como no céu. O pão nosso de cada dia nos dai hoje, perdoai as nossas ofensas, assim como nós perdoamos a quem nos tem ofendido. E não deixeis cair em tentação, mas livrai-nos do mal. Amém.
0: Deus os salve Maria, filha de Deus Pai, dai-nos a graça do acolhimento espiritual.
2: Ave Maria, cheia de graça, o Senhor é convosco. Bendita sois vós entre as mulheres, e bendito é o fruto do vosso ventre, Jesus. Santa Maria, Mãe de Deus, rogai por nós, pecadores, agora e na hora de nossa morte. Amém.
0: Deus os salve Maria, Mãe de Deus Filho, dai-nos a graça da transformação interior.
2: Ave Maria, cheia de graça, o Senhor é convosco. Bendita sois vós entre as mulheres, e bendito é o fruto do vosso ventre, Jesus. Santa Maria, Mãe de Deus, rogai por nós, pecadores, agora e na hora de nossa morte. Amém.
0: Deus os salve Maria, esposa do Espírito Santo, templo sacrário da Santíssima Trindade, dai-nos a graça da fecundidade apostólica.
2: Ave Maria, cheia de graça, o Senhor é convosco. Bendita sois vós entre as mulheres, e bendito é o fruto do vosso ventre, Jesus. Santa Maria, Mãe de Deus, rogai por nós, pecadores, agora e na hora de nossa morte. Amém.
3: Glória ao Pai, ao Filho e ao Espírito Santo, como era no princípio, agora e sempre. Amém.
2: Ó meu Jesus, perdoai, livrai-me do fogo do inferno, elevai as almas todas para o céu e socorrei principalmente aquelas que mais precisarem da vossa infinita misericórdia.
0: Ó Maria concebida sem pecado,
2: rogai por nós que recorremos a vós.
0: Jesus, manso e humilde de coração,
2: fazei os nossos corações semelhantes ao vosso.
0: Mãe, rainha e vencedora, três vezes admirável,
2: rogai por nós, abençoai as famílias do mundo inteiro e dai-nos a paz. Confie em teu poder e em tua bondade. Em ti confio com filialidade. Confio cegamente em toda a situação, Mãe do teu filho, e na tua proteção. Amém.
0: Com alegria e fé cantemos.

0: Hoje, com alegria, contemplaremos mistérios luminosos, a presença de Jesus vivendo a sua missão no meio a nós, rezando por você, meu irmão, minha irmã, que reza conosco em qualquer canto do Maranhão, sintonizado na Rádio Cidade. Roguemos a Deus por sua família, pela sua saúde, pela sua caminhada em sua comunidade, no seu grupo, na sua pastoral. Confiante, portanto, contemplemos o primeiro mistério.
1: Primeiro mistério luminoso: batismo de Jesus no Rio Jordão. Da Galiléia foi Jesus ao Jordão ter com João, a fim de ser batizado por ele. Depois que Jesus foi batizado, saiu logo da água. Eis que o céu se abriu e veio descer sobre ele, em forma de pomba, o Espírito Santo de Deus. E do céu baixou uma voz que dizia: eis o meu filho muito amado, em quem ponho toda a minha afeição. Deus se fez necessário do batismo. Deus não quis prescindir nenhum meio e nenhum ritual. Também através dele, Jesus instituiu os seus apóstolos e discípulos. Como vai a minha vida de batismo, tendo buscar outros sacramentos?
0: Jesus, a inocência encarnada, antes de iniciar sua vida pública, fez-se batizar, assumindo sobre si nossas fraquezas, maldades e misérias. Assim devem começar todas as obras de santidade, por uma purificação. Não que Jesus fosse impuro, mas como inocente que se fez pecado por nós. Adentrou o rio e se deixou batizar. O céu se abre e o Espírito de Deus desce para investi-lo na missão que o espera. Por esse mistério, irmãos e irmãs, peçamos confiantes, por intercessão da Santíssima Virgem, a graça de que, pelo batismo de seu divino Filho, nos obtenha um coração limpo e um espírito novo, para realizarmos com perfeição nosso apostolado junto ao próximo. Nesse primeiro mistério, queremos rezar também por seu Antônio Francisco Lopes, na Rua da Faveira, seu Messias Zeca da Brama, Sandra e César, na Rua Nova, seu Antônio Germano, a nossa escuta ali na Rua do Coco Verde, Adelso e Narli, a nossa escuta lá na cidade de Olinda Nova, um grande abraço, irmão, irmã, paz e bem. Dona Jovenília, Dona Rosa, Dona Geracina, na comunidade de Arroz, rezemos também por Adriana e Elza, em São Félix, Dona Desterro, Laís, Vitória, Bárbara e Bertolina, em Jussarauzinho. Rezemos por seu Valdomiro, em Passagem de Areia, Dona Sônia Antônia, a nossa escuta lá na comunidade de Vila Palmeira, Dona Domingas Cabral, em Preguiças. Confiante, portanto, irmãos e irmãs, na presença real de Jesus no meio de nós, rezemos.
2: Pai nosso que estás no céu, santificado seja vosso nome. Venha a nós o vosso reino, seja feita a vossa vontade, assim na terra como no céu. O pão nosso de cada dia nos dai hoje. Perdoai as nossas ofensas, assim como nós perdoamos a quem nos tem ofendido. E não nos deixeis cair em tentação, mas livrai-nos do mal. Amém.
3: Ave Maria, cheia de graça, a Senhora é convosco. Bendita sois vós entre as mulheres. Bendito é o fruto do vosso ventre, Jesus.
2: Santa Maria, Mãe de Deus, rogai por nós, pecadores, agora e na hora de nossa morte. Amém.
3: Ave Maria, cheia de graça, o Senhor é convosco. Bendita sois vós entre as mulheres. Bendito é o fruto do vosso ventre, Jesus.
2: Santa Maria, Mãe de Deus, rogai por nós, pecadores, agora e na hora de nossa morte. Amém.
3: Ave Maria, cheia de graça, o Senhor é convosco. Bendita sois vós entre as mulheres. Bendito é o fruto

0: vosso ventre, Jesus.
1: Santa Maria, Mãe de Deus, rogai por nós, pecadores, agora e na hora de nossa morte. Amém.
0: Ave Maria, cheia de graça, o Senhor é convosco. Bendita sois vós entre as mulheres. Bendito é o fruto do vosso ventre, Jesus.
1: Santa Maria, Mãe de Deus, rogai por nós, pecadores, agora e na hora de nossa morte. Amém.
0: Ave Maria, cheia de graça, o Senhor é convosco. Bendita sois vós entre as mulheres. Bendito é o fruto do vosso ventre, Jesus.
1: Santa Maria, Mãe de Deus, rogai por nós, pecadores, agora e na hora de nossa morte. Amém.
0: Ave Maria, cheia de graça, o Senhor é convosco. Bendita sois vós entre as mulheres. Bendito é o fruto do vosso ventre, Jesus.
1: Santa Maria, Mãe de Deus, rogai por nós, pecadores, agora e na hora de nossa morte. Amém.
0: Ave Maria, cheia de graça, o Senhor é convosco. Bendita sois vós entre as mulheres. Bendito é o fruto do vosso ventre, Jesus.
1: Santa Maria, Mãe de Deus, rogai por nós, pecadores, agora e na hora de nossa morte. Amém.
0: Ave Maria, cheia de graça, o Senhor é convosco. Bendita sois vós entre as mulheres. Bendito é o fruto do vosso ventre, Jesus.
1: Santa Maria, Mãe de Deus, rogai por nós, pecadores, agora e na hora de nossa morte. Amém.
0: Ave Maria, cheia de graça, o Senhor é convosco. Bendita sois vós entre as mulheres. Bendito é o fruto do vosso ventre, Jesus.
1: Santa Maria, Mãe de Deus, rogai por nós, pecadores, agora e na hora de nossa morte. Amém.
0: Ave Maria, cheia de graça, o Senhor é convosco. Bendita sois vós entre as mulheres. Bendito é o fruto do vosso ventre, Jesus.
1: Santa Maria, Mãe de Deus, rogai por nós, pecadores, agora e na hora de nossa morte. Amém.
2: Glória ao Pai, ao Filho e ao Espírito Santo, como era no princípio, agora e sempre. Amém.
3: Ó meu Jesus, perdoai,
1: livrai-nos do fogo do inferno, levai as almas todas para o céu e socorrei principalmente aquelas que mais precisarem da vossa infinita misericórdia.
4: Ó Maria concebida sem pecado,
1: rogai por nós que recorremos a vós.
4: Jesus manso e humilde de coração,
1: fazei o nosso coração semelhante ao vosso.
4: Mãe rainha e vencedora, três vezes admirável,
1: rogai por nós, abençoai as famílias do mundo inteiro e dai-nos a paz.
3: Confia em teu poder e em tua bondade.
1: Em ti confio com fidelidade, confio cegamente em toda situação,
3: Mãe do teu filho e na tua proteção.
4: Amém. Com alegria e fé cantemos.

0: homem.
1: Contemplemos o nosso segundo mistério.
2: Esse segundo mistério eu ofereço para a família Ferreira, a família Gama e todos os irmãos e irmãs nas escolas. Segundo mistério luminoso, o milagre de Jesus na boda de Caná. Como viesse faltar vinho, a mãe de Jesus disse a eles: ele já não tem vinho. Disse então sua mãe ao servente: fazei o que ele vos disser. Jesus, juntamente com seus discípulos, estava festejando o início da constituição familiar, isto é, um casamento. Jesus quis mostrar aos discípulos que estava em contato com a vida real de cada um, inclusive seu amigo que casava. Na casa do amigo, Jesus faz milagre do vinho e a presença de Deus na vida matrimonial, que dá a qualidade de vida familiar.
1: Nos mostra que o casamento é o símbolo da união de Deus com a humanidade, realizada de maneira definitiva na pessoa de Jesus, que é Deus e homem. Na realidade, como disse o próprio Jesus, a hora ainda não havia chegado. Entretanto, uma simples insinuação da mãe leva a

0: Jesus a antecipar seus portentosos milagres. Permitiu, portanto, a providência divina que assim sucedesse, para ensinar-nos o maravilhoso poder de mediação de Maria Santíssima junto ao seu divino Filho. Por esse mistério, portanto, irmãos e irmãs, peçamos por intercessão da Santíssima Virgem a graça de termos uma confiança inabalável, pura e crescente na sua onipotência suplicante. Queremos rezar também nesse segundo mistério, quero colocar aqui por intenção da minha família, especialmente Dona Zenaide, minha esposa. Hoje, 13 dias do falecimento de sua mãe, minha sogra, pedi pelo conforto, sobretudo pelo descanso eterno, Dona Senhorinha Melo Salles. E ainda rezemos por Vânia Pacheco, Dona Cocó, Dona Antônia Merilene e seu Jaime em São Lourenço, Dona Aristotelina e toda a comunidade de Itabocau. Nesse momento a nossa escuta, um grande abraço, paz e bem, Deus continue sempre abençoando mais. Rezemos também por Candinho, com Rosinha, Maria de Miroca, Milton, Rosa, Miriam, João de Zena, João e Bom Parto, Dona Maria e Galdino, na Rua do Arame, no bairro Malvinas, em Arari. Seu Manel e Joana, em Riachão, Totó e Armando, em Gameleira, Silvana, Quilso, Mariana, Batalha, Manel Batalha, Aparecida de Brito, no Coatraque, em São Luís. Laudeninha e Família, no Itapu Itapera, Antônio Carrapeta, na Teodoro Ferreira, Dona Terezinha e seu manequinho, a nossa escuta lá na comunidade de Arraial. Confiantes, portanto, irmãos e irmãs, rezemos.
1: Pai nosso que estás no céu, santificado seja o vosso nome. Venha a nós o vosso reino, seja feita a vossa vontade, assim na terra como no céu. O pão nosso de cada dia nos dai hoje, perdoai as nossas ofensas, assim como nós perdoamos a quem nos tem ofendido. E não deixeis cair em tentação, mas livrai-nos do mal. Amém.
2: Ave Maria, cheia de graça, o Senhor é convosco. Bendita sois vós entre as mulheres, e bendito é o fruto do vosso ventre, Jesus.
1: Santa Maria, Mãe de Deus, rogai por nós, pecadores, agora e na hora de nossa morte. Amém.
2: Ave Maria, cheia de graça, o Senhor é convosco. Bendita sois vós entre as mulheres, e bendito é o fruto do vosso ventre, Jesus.
1: Santa Maria, Mãe de Deus, rogai por nós, pecadores, agora e na hora de nossa morte. Amém.
2: Ave Maria, cheia de graça, o Senhor é convosco. Bendita sois vós entre as mulheres, e bendito é o fruto do vosso ventre, Jesus.
1: Santa Maria, Mãe de Deus, rogai por nós, pecadores, agora e na hora de nossa morte. Amém.
2: Ave Maria, cheia de graça, o Senhor é convosco. Bendita sois vós entre as mulheres, e bendito é o fruto do vosso ventre, Jesus.
1: Santa Maria, Mãe de Deus, rogai por nós, pecadores, agora e na hora de nossa morte. Amém.
2: Ave Maria, cheia de graça, o Senhor é convosco. Bendita sois vós entre as mulheres, e bendito é o fruto do vosso ventre, Jesus.
1: Santa Maria, Mãe de Deus, rogai por nós, pecadores, agora e na hora de nossa morte. Amém.
2: Ave Maria, cheia de graça, o Senhor é convosco. Bendita sois vós entre as mulheres, e bendito é o fruto do vosso ventre, Jesus.
1: Santa Maria, Mãe de Deus, rogai por nós, pecadores, agora e na hora de nossa morte. Amém.
2: Ave Maria, cheia de graça, o Senhor é convosco. Bendita sois vós entre as mulheres, e bendito é o fruto do vosso ventre, Jesus.
1: Santa Maria, Mãe de Deus, rogai por nós, pecadores, agora e na hora de nossa morte. Amém.
2: Ave Maria, cheia de graça, o Senhor é convosco. Bendita sois vós entre as mulheres, e bendito é o fruto do vosso ventre, Jesus.
1: Santa Maria, Mãe de Deus, rogai por nós, pecadores, agora e na hora de nossa morte. Amém.
2: Ave Maria, cheia de graça, o Senhor é convosco. Bendita sois vós entre as mulheres, e bendito é o fruto do vosso ventre, Jesus.
1: Santa Maria, Mãe de Deus, rogai por nós, pecadores, agora e na hora de nossa morte. Amém.
2: Ave Maria, cheia de graça, o Senhor é convosco. Bendita sois vós entre as mulheres, e bendito é o fruto do vosso ventre, Jesus.
1: Santa Maria, Mãe de Deus, rogai por nós, pecadores, agora e na hora de nossa morte. Amém.
3: Glórias ao Pai, ao Filho e ao Espírito Santo, como era no princípio, agora e sempre. Amém. Ó meu Jesus, perdoai, livrai-me do fogo do inferno. Levai as almas todas para o céu e socorrer principalmente aquelas mais precisarem
4: na vossa infinita misericórdia.
0: Ó Maria concebida sem pecado,
5: rogai por nós que recorremos a vós.
0: Jesus manso e humilde de coração,
5: fazei o vosso coração semelhante ao vosso.
0: Mãe rainha e vencedora, três vezes admirável,
5: rogai por nós, abençoai as famílias do mundo inteiro e dai-nos a paz. Confie em teu poder e em tua bondade. Em ti confio com filialidade. Confio cegamente em toda situação, Mãe do teu filho, e na tua proteção. Amém.
0: Com alegria e fé cantemos.

0: dos homens.
1: Contemplemos com fé o nosso terceiro mistério.
2: Terceiro mistério luminoso. Jesus anuncia o reino de Deus com um convite à conversão. Depois que João foi preso, Jesus dirigiu-se para a Galiléia, pregava o evangelho de Deus e dizia: completou-se o tempo e o reino de Deus está próximo. Fazei penitência e crede no evangelho. Toda a ação da vida de Jesus foi para proclamar o reino de Deus, que difere muito em relação ao reino dos homens. Quem quiser ser o primeiro, que seja o último. Esta é a senha para participar e começar a experimentar o reino, no qual viveremos com ele em plenitude, se colocarmos em prática suas palavras. Como estou vivendo as palavras do Santo Evangelho no meu dia a dia?
1: Jesus começa sua atividade na Galiléia, região distante do centro econômico, político e religioso do seu país. Mas desde o início, já conclama ao povo que mude de vida. A esperança da salvação se inicia exatamente numa região da qual nada se espera. E note que a pregação de Jesus tem o mesmo cunho radical de João Batista. É preciso total mudança de vida, porque o reino de Deus está próximo. Por isso que o nosso coração reze sempre assim: Senhor, dirigimos-nos a vós, para que com total confiança e humildade reconheçamos nossas culpas e convictos peçamos perdão. Converte-nos inteiramente, a fim de que possamos ser instrumentos de conversão para todos nossos irmãos, nossos filhos. Por esse mistério, peçamos, por intercessão da Santíssima Virgem, que nos obtenha de Jesus abrir nossos corações à sua palavra e à cura de nossas doenças espirituais e corporais. Rezemos confiantes, portanto, meus irmãos e minhas irmãs, este terceiro mistério, pedindo por Vicente Braga, aqui na Rua de Nazaré, por sua saúde, Dona Didi Muniz, ali na Presidente Vargas, Mocinha Caboclo, Ivanildo, Leonilde e Sara, em Coque. Rezemos por Isaías e Rubeniel, em Santa Maria dos Furtados, lá no município de Matinha. Dona Mercedes, a nossa escuta ali na Rua do Projeto, um grande abraço, paz e bem. Rezemos também por seu Didi, a nossa escuta lá na comunidade de Trizidela, em Arari. E ainda por seu Zé Ministro, também na Rua do Projeto, Dona Mercedes e Pananã e Carrinho, em Arapari. E Diane, Beta, Ana Tânia, Valmir, Taine, Rosameire, Antônia Maria, em Passabém. Zeca e Ivan, em Vila Nova. Dona Adelaide, na José Neri da Costa. Jesus e Marcelo, em Mato Grosso. Por você que nos acompanha, que reza conosco nossas orações. Confiantes, rezemos.
0: Pai nosso que estais no céu, santificado seja o vosso nome. Venha a nós o vosso reino. Seja feita a vossa vontade, assim na terra como no céu. O pão nosso de cada dia nos dai hoje. Perdoai as nossas ofensas, assim como nós perdoamos a quem nos tem ofendido. E não deixeis cair em tentação, mas livrai-nos do mal. Amém.
3: Ave Maria, cheia de graça, o Senhor é convosco. Bendita sois vós entre as mulheres. Bendito é o fruto do vosso ventre, Jesus.
0: Santa Maria, Mãe de Deus, rogai por nós, pecadores, agora e na hora de nossa morte. Amém.
3: Ave Maria, cheia de graça, o Senhor é convosco. Bendita sois vós entre as mulheres. Bendito é o fruto do vosso ventre, Jesus.
0: Santa Maria, Mãe de Deus, rogai por nós, pecadores, agora e na hora de nossa morte. Amém.
3: Ave Maria, cheia de graça, o Senhor é convosco. Bendita sois vós entre as mulheres. Bendito é o fruto do vosso ventre, Jesus.
0: Santa Maria, Mãe de Deus, rogai por nós, pecadores, agora e na hora de nossa morte. Amém.
3: Ave Maria, cheia de graça, o Senhor é convosco. Bendita sois vós entre as mulheres. Bendito é o fruto do vosso ventre, Jesus.
0: Santa Maria, Mãe de Deus, rogai por nós, pecadores, agora e na hora de nossa morte. Amém.
3: Ave Maria, cheia de graça, o Senhor é convosco. Bendita sois vós entre as mulheres, e bendito é o fruto do vosso ventre, Jesus.
0: Santa Maria, Mãe de Deus, rogai por nós, pecadores, agora e na hora de nossa morte. Amém.
3: Ave Maria, cheia de graça, o Senhor é convosco. Bendita sois vós entre as mulheres, bendito é o fruto do vosso ventre, Jesus.
0: Santa Maria, Mãe de Deus, rogai por nós, pecadores, agora e na hora de nossa morte. Amém.
3: Ave Maria, cheia de graça, o Senhor é convosco. Bendita sois vós entre as mulheres, bendito é o fruto do vosso ventre, Jesus.
0: Santa Maria, Mãe de Deus, rogai por nós, pecadores, agora e na hora de nossa morte. Amém.
3: Ave Maria, cheia de graça, o Senhor é convosco. Bendita sois vós entre as mulheres, e bendito é o fruto do vosso ventre, Jesus.
0: Santa Maria, Mãe de Deus, rogai por nós, pecadores, agora e na hora de nossa morte. Amém.
3: Ave Maria, cheia de graça, o Senhor é convosco. Bendita sois vós entre as mulheres, e bendito é o fruto do vosso ventre, Jesus.
0: Santa Maria, Mãe de Deus, rogai por nós, pecadores, agora e na hora de nossa morte. Amém.
3: Ave Maria, cheia de graça, o Senhor é convosco. Bendita sois vós entre as mulheres, e bendito é o fruto do vosso ventre, Jesus.
0: Santa Maria, Mãe de Deus, rogai por nós, pecadores, agora e na hora de nossa morte. Amém.
4: Glórias ao Pai, ao Filho e ao Espírito Santo, como era no princípio, agora e sempre. Amém. Ó meu Jesus, perdoai-nos, livrai-nos do fogo do inferno, elevai as almas todas para o céu e socorrer principalmente aquelas que mais precisarem da vossa infinita misericórdia.
1: Ó Maria concebida sem pecado,
4: rogai por nós que recorremos a vós.
1: Jesus manso e humilde de coração,
4: fazei nosso coração semelhante ao vosso.
1: Mãe rainha e vencedora, três vezes admirável,
4: rogai por nós, abençoai as famílias do mundo inteiro e dai-nos a paz.
0: Confie em teu poder e em tua bondade. Em ti confio com fidelidade. Confio cegamente em toda situação, Mãe do teu filho, e na tua proteção. Amém.
1: Com alegria e fé cantemos.

0: dois homens.
1: Com alegria e fé, contemplemos o nosso quarto mistério.
2: O quarto mistério luminoso, transfiguração de Jesus diante dos discípulos no Monte Tabor. Jesus tomou consigo Pedro, Tiago e João, seu irmão, e conduziu-os à parte a uma alta montanha. Lá se transfigurou na presença deles. Seu rosto brilhou como o sol. As suas vestes tornaram-se resplandecentes de brancura. E da nuvem fez ouvir uma voz que dizia: Eis o meu filho muito amado, em quem pões tua toda a minha afeição. Ouviu. A transfiguração de Jesus foi para mostrar a divindade, a sua divindade. A experiência dos discípulos na presença dele, desde o acontecimento, levou-os a experimentar a paz tão grande que queria ficar ali mesmo. Aqui é bom estar. Nós, homens do texto, que possamos fazer de nossa casa um verdadeiro Tabor, onde todos que vivem ali possam exclamar, como os discípulos: aqui é bom estar.
1: Ao se transfigurar diante dos três apóstolos, Jesus fortaleceu nossa esperança sobre a vida eterna, animando-nos a suportar bem os sofrimentos e provações nesta terra. Sabendo nós a glória que nos aguarda, temos mais paciência em meio às tribulações. Se assim agirmos, será assim com o mesmo fulgor nossa ressurreição no dia do juízo. Senhor, que a nossa vida seja vivida como no Monte Tabor, extasiada como vossos prodígios e santidade. Fazei reluzir em nossa face o brilho da vossa face e conceda-nos a graça de viver unicamente para vós. Por esse mistério, irmãos e irmãs, peçamos, por intercessão da Santíssima Virgem, a graça de nunca perdermos a convicção da glória que está reservada para os que perseverarem. Por esse, nesse mistério, quarto mistério, rezemos por Preta e Josivaldo, a nossa escuta ali no Churrasquinho da Preta, próximo à Igreja Perpétuo Socorro. E ainda rezemos também por Dona Lauzina, Dona Terezinha Maciel, Dona Marciana e Rosângela Batista, lá na comunidade de Ipixuna, Seu Antônio, Vital e Helena na Rua do Sol, Dona Terezinha no São Francisco, nosso irmão Antônio Grande e toda a sua família, pela sua saúde, sua e da sua esposa, ali no Poirão. Dona Sônia na Carlos Armando Figueiredo, pelo grupo do texto dos homens lá do povoado Zé Maria, rezemos por Carrinho e todos os membros do texto lá de Matinha, Envira, Santa Cruz, La Pele e Olhos d'Água, Marina e Zé Antônio e amigos ali na rua 1º de Maio. E assim, confiantes, irmãos e irmãs, rezemos. Pai nosso que estás no céu,
3: santificado seja o vosso nome. Venha a nós o vosso reino. Seja feita a vossa vontade, assim na terra como no céu. O pão nosso de cada dia nos dai hoje. Perdoai as nossas ofensas, assim como nós perdoamos a quem nos tem ofendido. E não nos deixeis cair em tentação, mas livrai-nos do mal. Amém.
4: Ave Maria, cheia de graça, o Senhor é convosco. Bendita sois vós entre as mulheres, e bendito é o fruto do vosso ventre, Jesus.
3: Santa Maria, Mãe de Deus, rogai por nós, pecadores, agora e na hora de nossa morte. Amém.
4: Ave Maria, cheia de graça, o Senhor é convosco. Bendita sois vós entre as mulheres, e bendito é o fruto do vosso ventre, Jesus.
3: Santa Maria, Mãe de Deus, rogai por nós, pecadores, agora e na hora de nossa morte. Amém.
4: Ave Maria, cheia de graça, o Senhor é convosco. Bendita sois vós entre as mulheres, e bendito é o fruto do vosso ventre, Jesus.
3: Santa Maria, Mãe de Deus, rogai por nós, pecadores, agora e na hora de nossa morte. Amém.
4: Ave Maria, cheia de graça, o Senhor é convosco. Bendita sois vós entre as mulheres, e bendito é o fruto do vosso ventre, Jesus.
3: Santa Maria, Mãe de Deus, rogai por nós, pecadores, agora e na hora de nossa morte. Amém.
4: Ave Maria, cheia de graça, o Senhor é convosco. Bendita sois vós entre as mulheres, e bendito é o fruto do vosso ventre, Jesus.
3: Santa Maria, Mãe de Deus, rogai por nós, pecadores, agora e na hora de nossa morte. Amém.
4: Ave Maria, cheia de graça, o Senhor é convosco. Bendita sois vós entre as mulheres, e bendito é o fruto do vosso ventre, Jesus.
3: Santa Maria, Mãe de Deus, rogai por nós, pecadores, agora e na hora de nossa morte. Amém.
4: Ave Maria, cheia de graça, o Senhor é convosco. Bendita sois vós entre as mulheres, e bendito é o fruto do vosso ventre, Jesus.
3: Santa Maria, Mãe de Deus, rogai por nós, pecadores, agora e na hora de nossa morte. Amém.
4: Ave Maria, cheia de graça, o Senhor é convosco. Bendita sois vós entre as mulheres, e bendito é o fruto do vosso ventre, Jesus.
3: Santa Maria, Mãe de Deus, rogai por nós, pecadores, agora e na hora.

0: horas da nossa morte. Amém.
1: Ave Maria, cheia de graça, o Senhor é convosco. Bendita sois vós entre as mulheres, e bendito é o fruto do vosso ventre, Jesus.
2: Santa Maria, Mãe de Deus, rogai por nós, pecadores, agora e na hora de nossa morte. Amém.
1: Ave Maria, cheia de graça, o Senhor é convosco. Bendita sois vós entre as mulheres, e bendito é o fruto do vosso ventre, Jesus.
2: Santa Maria, Mãe de Deus, rogai por nós, pecadores, agora e na hora de nossa morte. Amém.
3: Glórias ao Pai, ao Filho e ao Espírito Santo, como era no princípio, agora e sempre. Amém.
4: Ó meu Jesus, perdoai-nos, livrai-nos do fogo do inferno, levai as almas todas para os céus e socorrei principalmente as que mais precisarem da vossa infinita misericórdia. Ó Maria concebida sem pecado,
5: rogai por nós que recorremos a vós.
4: Jesus, manso e humilde de coração,
6: fazei o nosso coração semelhante ao vosso.
4: Mãe rainha e vencedora, três vezes admirável,
7: rogai por nós, abençoai as famílias do mundo inteiro e dai-nos a paz. Confio em teu poder e em tua bondade. Em ti confio com fidelidade. Confio cegamente em toda situação. Mãe, no teu filho e na tua proteção. Amém.
4: Com alegria e fé cantemos.

0: somos homens.
1: Contemplemos com alegria e fé o nosso quinto mistério.
2: Esse quinto mistério oferece a família Moreira, Lucimar Helen, Vila Palmeira em Cajari. Quinto mistério luminoso, instituição da Eucaristia. Durante a refeição, Jesus tomou o pão e, depois de abençoá-lo, partiu e deu-lhe, dizendo: tomai, isto é meu corpo. Em seguida, tomou o cálice, deu graça e apresentou-lhe, todos lhe beberam. E disse-lhe: isto é meu sangue, o sangue da aliança, que é derramado por vós, por muitos. Numa quinta-feira, Jesus reuniu com os discípulos, instituiu a Eucaristia, o pão da vida, se fez presente de agora em diante por todas as gerações. Emmanuel, Deus conosco, se fez uma realidade material. A Eucaristia é a instituição, é a atualização do corpo e o sangue de Cristo. É um acontecimento comunitário onde celebramos a festa da ressurreição. Na celebração, atualização da Eucaristia. Como estou frequentando a festa da ressurreição, a Santa Missa, tenho me preparado pedindo perdão ao Senhor para recebê-lo na comunhão.
1: Jesus, que se doa para nós na Eucaristia. E o que mais poderia nos ter dado Jesus? Fez-se comida e bebida para podermos participar eternamente da sua própria vida. Notemos que quando o sacerdote pronuncia as palavras da consagração, opera-se ali a ação divina, a transubstanciação do pão e do vinho no corpo, sangue, alma e divindade de nosso Senhor Jesus Cristo. Creiamos nisto, pois ao comungarmos, nós nos assemelhamos a Maria, por momentos possuindo em nós o corpo, sangue, alma e divindade de nosso Senhor Jesus Cristo. Por esse mistério, irmãos e irmãs, confiantes e buscando sempre mais estar diante do Senhor para nos alimentarmos do seu corpo e do seu sangue, peçamos a Nossa Senhora do Santíssimo Sacramento a graça de crescer ardorosamente na devoção eucarística e jamais perdermos a oportunidade de comungar, de nos alimentar com toda fé, esperança e amor do corpo de

Jesus presente na Eucaristia. Rezemos esse quinto mistério agradecendo a Deus, meus irmãos e minhas irmãs, por você que está sintonizado conosco, em sua comunidade, em seu bairro, em sua cidade, em seu

0: neste momento ali na Rua da Paz, nossas orações por ela e por toda a família. Dona Conceição e Orlando, na Rua da Palmeira. Augusto e família, nos ouvindo também lá na comunidade de Trizidela, comunidade de São José, na verdade, no povoado de Trizidela, Arari. Seu Ribamar e Isabel no Japão, Verônica no João Diogo, Dona Marlene Andrade, família, nossa escuta ali na terceira travessa das Malvinas, em Arari, Dona Maria de Jesus e seu Moacir, nossa escuta na Rua Bom Jesus do Bairro Novo, José Aguinaldo Vieira, Agson Vieira, Sônia Andrade em São Luís, Dona Domingas Cabral, melhor dizendo, Dona Domingas Carão, Dona Maria José e Dona Júlia, a nossa escuta ali em Boa Vista. O seu Ambrósio e toda a sua família nos ouvindo também lá na comunidade de Ipixuna. Portanto, irmãos e irmãs, confiantes na presença de Jesus. Vida real na Eucaristia para nós, rezemos.
1: Pai nosso que estás no céu, santificado seja o vosso nome. Venha a nós o vosso reino. Seja feita a vossa vontade, assim na terra como no céu. O pão nosso de cada dia nos dai hoje. Perdoai as nossas ofensas, assim como nós perdoamos a quem nos tem ofendido. E não deixeis cair em tentação, mas livrai-me do mal. Amém.
0: Ave Maria, cheia de graça, o Senhor é convosco. Bendita sois vós entre as mulheres, e bendito é o fruto do vosso ventre, Jesus.
1: Santa Maria, Mãe de Deus, rogai por nós, pecadores, agora e na hora de nossa morte. Amém.
0: Ave Maria, cheia de graça, o Senhor é convosco. Bendita sois vós entre as mulheres, e bendito é o fruto do vosso ventre, Jesus.
1: Santa Maria, Mãe de Deus, rogai por nós, pecadores, agora e na hora de nossa morte. Amém.
0: Ave Maria, cheia de graça, o Senhor é convosco. Bendita sois vós entre as mulheres, e bendito é o fruto do vosso ventre, Jesus.
1: Santa Maria, Mãe de Deus, rogai por nós, pecadores, agora e na hora de nossa morte. Amém.
0: Ave Maria, cheia de graça, o Senhor é convosco. Bendita sois vós entre as mulheres, e bendito é o fruto do vosso ventre, Jesus.
1: Santa Maria, Mãe de Deus, rogai por nós, pecadores, agora e na hora de nossa morte. Amém.
0: Ave Maria, cheia de graça, o Senhor é convosco. Bendita sois vós entre as mulheres, e bendito é o fruto do vosso ventre, Jesus.
1: Santa Maria, Mãe de Deus, rogai por nós, pecadores, agora e na hora de nossa morte. Amém.
0: Ave Maria, cheia de graça, o Senhor é convosco. Bendita sois vós entre as mulheres, e bendito é o fruto do vosso ventre, Jesus.
1: Santa Maria, Mãe de Deus, rogai por nós, pecadores, agora e na hora de nossa morte. Amém.
0: Ave Maria, cheia de graça, o Senhor é convosco. Bendita sois vós entre as mulheres, e bendito é o fruto do vosso ventre, Jesus.
1: Santa Maria, Mãe de Deus, rogai por nós, pecadores, agora e na hora de nossa morte. Amém.
0: Ave Maria, cheia de graça, o Senhor é convosco. Bendita sois vós entre as mulheres, e bendito é o fruto do vosso ventre, Jesus.
1: Santa Maria, Mãe de Deus, rogai por nós, pecadores, agora e na hora de nossa morte. Amém.
0: Ave Maria, cheia de graça, o Senhor é convosco. Bendita sois vós entre as mulheres, e bendito é o fruto do vosso ventre, Jesus.
1: Santa Maria, Mãe de Deus, rogai por nós, pecadores, agora e na hora de nossa morte. Amém.
0: Ave Maria, cheia de graça, o Senhor é convosco. Bendita sois vós entre as mulheres, e bendito é o fruto do vosso ventre, Jesus.
1: Santa Maria, Mãe de Deus, rogai por nós, pecadores, agora e na hora de nossa morte. Amém.
0: Glória ao Pai, ao Filho e ao Espírito Santo, como era no princípio, agora e sempre. Amém. Ó meu Jesus, perdoai-lhes, livrai-lhes do fogo do inferno, elevai as almas todas para os céus e socorrei principalmente as que mais precisarem da vossa infinita misericórdia. Maria, concebida sem pecado,
1: rogai por nós que recorremos a vós.
0: Jesus, manso e humilde de coração,
1: fazei o nosso coração semelhante ao vosso.
0: Mãe, rainha e vencedora, três vezes admirável,
1: rogai por nós, abençoai as famílias do mundo inteiro e dai-nos a paz.
0: Confio em teu poder e em tua bondade. Em ti confio com fidelidade, confio cegamente em toda situação, Mãe do teu Filho e na tua proteção. Amém. Agradecendo a intercessão maternal de Maria, junto a seu Filho Jesus por todos nós, rezemos. Infinitas graças vos damos, soberana Rainha, pelos benefícios que todos os dias recebemos de vossas mãos liberais. Dignai-vos agora e para sempre, tomar-nos debaixo de vosso poderoso amparo. E para mais vos agradecer, vos saudamos como a Salve Rainha. Salve Rainha, Mãe de

0: misericórdia. Vinda, doçura, esperança nossa, salve. A vós bradamos os degredados filhos de Eva, a vós suspirando, gemendo e chorando neste vale de lágrimas.
1: E após a derrogada nossa, esses vossos olhos misericordiosos nos veem,
2: e depois desse desterro mostrai-nos, Jesus. Bendito é o fruto do vosso ventre.
1: Ó clemente, ó piedosa, ó doce, sempre Virgem Maria,
0: rogai por nós, Santa Mãe de Deus, para que sejamos dignos das promessas de Cristo.
3: Amém. E confiantes, crente na intercessão de Maria, nos consagramos a ela, toda o grupo de comunicação Jorge Moisés da Silva Filho, você que está nos ouvindo e nos acompanhando, cantemos a nossa consagração.

0: O Senhor esteja conosco.
1: Ele está no meio de nós.
0: Desça sobre nós, sobre nossas famílias, sobre você que nos acompanha, as bênçãos de Deus Todo-Poderoso, por intercessão da Mãe Rainha, Ele que é Pai, Filho e Espírito Santo.
1: Amém.
0: Nossos agradecimentos, nossos rogos a Deus por você que reza todos os sábados conosco, que é intercessor juntamente conosco, através da Rádio Cidade. Nossas orações, nossos agradecimentos. Que a paz esteja sempre presente em sua família, trazendo paz, saúde e muitas bênçãos. Nosso agradecimento ao grupo de comunicação Jorge Moisés da Silva Filho, que nos permite estarmos aqui todos os sábados para levar até você a palavra de Deus através da oração do Santo Terço. Hoje conosco aqui nos estúdios Nonato, nossos agradecimentos, nos ajudando para que chegue à sua casa um som com qualidade, onde você possa não somente ouvir, mas compreender tudo aquilo que nós transmitimos através dos microfones da Rádio Cidade. Que Deus possa estar sempre mais abençoando a todos vocês, meus irmãos e minhas irmãs, nossos agradecimentos, paz e bem. E não fica o nosso Salve Rainha como forma de boa noite. Salve Rainha!

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